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aí, turma, tá na Gazeta, tá legal, ótima noite. Max William por aqui pra te fazer companhia até a meia-noite, até as 10, o Specialite no ar. E às 10 tem o nosso Gazeta Romance, o programa mais romântico do rádio brasileiro.

0: que seja assim mais calmo, mais tranquilo, né, Max William?
1: Eu também, hein, Mumia? Eu tô aqui na hora com os dedos cruzados para que os próximos jogos sejam muito bons, Max, para William, o Brasil.
0: Tá de olho aí na Copa, daqui a pouco ele traz informações aí dos jogos, né, Max William? Então vamos para o nosso enigma, atenção. João tem três irmãos, cada irmão tem uma irmã. Quantos irmãos há na família? Pensando, participando, já voltamos. Até já!

Gazeta, tá legal? Boa turma, tá no ar aqui o nosso Segura Peão, bora curtir três modão do bom aqui no Segura Peão. Pra você que tá ligado na Gazeta, tá na hora de ouvir três modão do bom. Tem o Rick e o René, que nem chiclete ainda, Fiduma e o Jeca, Tempo Bom, e o Felipe e o Ferrari, Só Pancada com o Diego Arnaldo. Aumenta o volume, o nosso Segura Peão com três modão do bom está no ar.

0: tá na Gazeta, tá legal, ouvimos do Segura Peão 3 Moto, tudo bom, Felipe e o Ferrari, só pancada, ainda Fiduma e o Jeca, Tempo Bom e o Rick e o Renner, que nem chiclete, 3 Moto, tudo bom, aqui na sua Gazeta, obrigado pelo carinho, pela companhia, e agora tá na hora de informação no nosso Gazeta Express. Fispazep paga novo lote nesta segunda-feira. E você confere agora no nosso Gazeta Express.
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0: O pagamento do abono salarial PIS/PASEP 2026 referente ao ano base 2024 teve hoje um novo pagamento. Dessa vez, o benefício será destinado aos trabalhadores que nasceram nos meses de julho e agosto. O valor do abono salarial varia de R$ 136 a R$ 1.621, a depender da quantidade de meses trabalhados no ano base, ou seja, em 2024. Para ter direito ao benefício, o trabalhador precisa ter recebido, no ano base de 2024, a remuneração média mensal de até R$ 2.765 e atender aos requisitos do programa. O banco de recebimento, data e os valores, inclusive de anos anteriores, estão disponíveis para consulta no aplicativo Carteira de Trabalho Digital e no portal gov.br. Da redação de Thalita Rocha para o nosso Gazeta Express.
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0: Muito bem, já estamos de volta agora no segundo bloco do nosso Enigma da Múmia da segunda-feira. É segunda-feira, é daquele jeito, né, Max William? O pessoal tá assim, sai daquele fim de semana acelerado, né? E aí chega na segunda-feira, tem que acelerar e tá todo mundo sem energia, não é verdade?
1: É verdade, Múmia. É bem isso mesmo. Segundona, início de semana, né, Múmia?
0: Maravilha, mas aqui na Gazeta tem energia de sobra, hein, para o nosso ouvinte entrar no clima. Max William, vamos para mais um repeteco. Atenção, vamos lá.
1: Vamos lá.
0: João tem três irmãos, cada irmão tem uma irmã. Quantos irmãos há na família? Pensando, pessoal, e participando daqui a pouco. Tem o último repeteco da noite, já voltamos. Até já!
1: Até já, Múmia!
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1: Tá na Gazeta, tá legal, tá no aqui o nosso Tira-teima da Gazeta. Tá na hora de brincar, brincadeira boa que vale prêmio, valendo dois vouchers de rodízio pra você consumir na Casa da Pizza, na Avenida General Melo, ou na Casa da Pizza, na Casa da Pizza, na Avenida Beira Rio, na Casa da Pizza Music Bar, ou na Casa da Pizza, na Avenida das Torres. E aí, qual será a vencedora do nosso Tira-teima da Gazeta? Ó, música 1, Cleito Romário, Não Namora, música 2, o Tiaguinho, Pensamentos Intrusivos, e a música 3, o Eduardo Costa, Imagina Eu. E aí, qual será a vencedora do Tira-teima da Gazeta? Música 1, a música 2 ou a música 3?
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Tá na Gazeta, tá legal, 8h48, pra você que tá ligado na Gazeta, ouvimos aqui no nosso Tiratema da Gazeta, a música 3, o Eduardo Costa, Imagina Eu, música 2, o Thiaguinho, Pensamentos Intrusivos e a música 1, Cleito e Romário, Não Namora com Zé Neto Cristiano. Bora lá saber quem tá se dando bem, vai levar o rodízio pra Casa da Pizza, aí depois é só escolher, tem Casa da Pizza na Avenida General Melo, tem Casa da Pizza na Avenida Beira Rio e tem Casa da Pizza na Avenida das Torres. É só passar aqui na Gazeta. Amanhã, em horário comercial, para retirar os dois vouchers para curtir um delicioso rodízio de pizza na Casa da Pizza. É a Ana Carolina do bairro CPA2. Parabéns, tá bom? Ana Carolina do CPA2 levando o voucher para Casa da Pizza. E a música vencedora, a música 2, o Thiaguinho, Pensamentos Intrusivos. Música.

Tá na Gazeta, tá legal, 9 em ponto, pra você que tá ligado aqui na Gazeta, ouvimos no Special Night, Ignora com Felipe e o Rodrigo, ainda Magic, ouvimos também Léo Santana, o Tiaguinho, Pensamentos Intrusivos, a vencedora, música vencedora do nosso Tiratema da Gazeta, só música boa, do jeito que você gosta, obrigado pelo carinho, pela companhia, fica à vontade para mandar o seu recado, manda texto, manda áudio, WhatsApp é o 65999872045, manda texto ou mande áudio, todo mundo mandando áudio, bora lá, trazer aqui as informações da Copa do Mundo FIFA. Hoje tivemos Bélgica e Egito pelo Grupo G e o jogo ficou empatado em 1-1. Para você que tá ligado na Gazeta, Bélgica 1, Egito 1, né? O jogo hoje pela Copa do Mundo FIFA. Tivemos hoje também a Espanha e Cabo Verde, o jogo também ficou empatado em 0-0. Para você que tá ligado na Gazeta, ó, Arábia Saudita 1 e o Uruguai 1, o jogo também ficou empatado. Hoje todos os jogos pela Copa do Mundo FIFA ficaram empatados. Então, ó, lembrando para você que tá ligado na Gazeta, Arábia Saudita 1, Uruguai 1, Bélgica 1, Egito 1 e a Espanha 0 e Cabo Verde 0, jogo empatado pela Copa do Mundo FIFA. Agora 9:03, a gente segue com o Special Night até às 10 da noite. Às 10 tem o nosso Gazeta Romance.

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0: Maravilha, chegamos no terceiro bloco do nosso Enigma da Múmia da segunda-feira. Um grande abraço a todos os ouvintes. É, a galera tá animada hoje, hein, Max William? Muitas mensagens, pessoal caprichando no áudio. Max William adora um áudio, né, Max William?
1: Opa, com certeza, hein, Múmia? Bora mandar áudio, grava o áudio e manda pra cá.
0: É verdade, né? Ouvir a voz do nosso ouvinte aqui é muito...

0: Muito legal, né? Deixa o horário mais animado ainda, hein, pessoal? Vamos para o último repeteco da noite, valendo aquele rodízio de pizza. Esse também Max Willi adora, né, Max?
1: Com certeza! Né, múmia?
0: Maravilha, vamos para o último repeteco. Atenção!
1: Vamos lá.
0: João tem 3 irmãos, cada irmão tem uma irmã. Quantos irmãos há na família? No próximo bloco, a resposta do enigma. Já voltamos. Até já!

0: na Gazeta, tá legal? Pra você que tá ligado aqui em 99.9, tem uma galera boa participando aqui pelo nosso WhatsApp 65999872045, participando do nosso Enigma da Múmia. Tá mandando áudio a Maria Clara. Boa noite, Maria Clara.
1: Sim, boa noite, tudo
0: boa
1: bem?
0: Boa noite, tudo ótimo.
1: E a Maria Clara da Fazenda Mimoso, mandou um alô pra minha família na Fazenda Mimoso e também pra Afonso. E pra Carol, porque tá na Gazeta, tá legal. Bom trabalho aí, Deus abençoe. Gostaria de pedir uma música aí do Eduardo Costa, Ainda Tô Aí.
0: Ainda Tô Aí.
1: Tchau, obrigado. Bom trabalho, Deus abençoe.
0: Aê, valeu, abraço pra você, Maria Clara. Oi, boa noite.
2: Manda um áudio assim, oi, Max, boa noite, tudo bem?
0: Opa! Abraço pra você, obrigado pela companhia, curtindo aqui a Gazeta. Quem tá mandando recado aqui também tá na sintonia, participando do nosso Special Night, ouvindo o nosso Enigma da Múmia, concorrendo ao rodízio pra Casa da Pizza na Avenida General Melo. Quem mandou recado aqui? O Cleiton Romário Alessandro, do bairro Itamaraty, já mandou aqui. Boa noite, Max. Boa noite, Múmia. A resposta do Enigma da Múmia de hoje, pra todo mundo aí que tá ligado na Gazeta, qual é? Fala aí a resposta do Enigma da Múmia de hoje. Ó, Max, é 5. Ah, beleza. Abraço pra você. Obrigado pela companhia. Quem tá mandando recado aqui também, curtindo o nosso Special Night, participando do Enigma da Múmia, o Robson de Almeida, tá lá no Paiaguás. Boa noite, Max. Boa noite, Múmia. A resposta do Enigma da Múmia, 5 irmãos, beleza. Abraço pra você, obrigado pela companhia, participando do nosso Enigma da Múmia. Ó, fala aí a resposta pra gente, manda lá, 65999872045, tá valendo o rodízio pra Casa da Pizza, na Avenida General Melo.
3: Boa noite, noiva, noiva aí, tá frio.
0: Boa noite.
3: Mano. O Marcos Willer aí, tá frio, Marcos Willer.
0: Tá frio.
3: Aqui tá frio, Marcos Willer. Aí tá 22 graus abaixo de 22 graus abaixo de zero.
0: Aê, valeu.
3: E a resposta número 3 filhos. Isso é na Gazeta, está legal, que agora é esse Rodrigo da Pizza. Bora tomar o Rodrigo da Pizza, Marcos Filha. Isso aí tem aí, Maxi. E caiu o Mundo Marrom de Rosa. Tá na Gazeta, está legal.
0: Aí, valeu.
4: Boa noite, Marcos. Boa noite. Boa noite, Múmia. Aqui é da Bagé de Mariana.
0: Valeu, Nelson.
4: O Enigma da Múmia hoje são 5 irmãos. Sim. Essa pizza é um Jardim Mariana, Múmia. Manda ela pra cá, hoje ela é minha.
0: Aí, valeu.
5: Boa noite, Max.
0: Boa noite.
5: Boa noite, Múmia. Boa noite, ouvinte da Gazeta FM. Aqui é o Douglas.
0: Fala, Douglas.
5: De Vaza Grande, do Novo Mundo. A resposta de hoje do Enigma da Múmia é 5. Tá na Gazeta. Tá legal.
0: Aê, tá na Gazeta, tá legal. Oi, Max, boa noite. Boa noite, Múmia. Sou Marcelo Batista, do bairro Novo Tempo. A resposta do Enigma de hoje são 5 irmãos. Beleza. Abraço pra você, obrigado pela companhia. Tá mandando recado aqui também. A sintonia participando do nosso Enigma da Múmia. Quem tá mandando recado aqui, ó, mandou o texto. Boa noite, Max. Sou a Sandra, do Marechal Rondon. A resposta do Enigma da Múmia de hoje são 5 irmãos, valeu. Abraço pra você, tá bom, Sandra? Participando do nosso Enigma da Múmia. Agora 9h13, agora tem o Zezé de Camargo, Irmão da Lua, Amigo das Estrelas.

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0: Tá na Gazeta, tá legal, 9h37 pra você que tá ligado aqui na Gazeta. Ouvimos o grupo Menos é Mais, Champanhe ainda, Thales Lessa, Que Pena. O Fred e o Fabrício, Te Amar é o Meu Talento, BTS e o Diego e o Victor Hugo, Beijei a Cura, só música boa, do jeito que você gosta. Obrigado pelo carinho, pela companhia. Fica à vontade para mandar o seu recado, manda texto, manda áudio. O WhatsApp é o 659-9987-2045. Daqui a pouquinho eu volto com a resposta do Enigma da Mome. Claro, eu volto antes aí com a sua participação. E você confere comigo, IBGE abre mais de 160 vagas temporárias em Mato Grosso. Gazeta Express. O IBGE abriu inscrições para um processo seletivo simplificado com 166 vagas temporárias em Mato Grosso. Os contratados irão atuar na realização do 12º Censo Agropecuário, Florestal e Agrícola, responsável por mapear e atualizar informações sobre a produção rural no Brasil. O processo seletivo disponibiliza 8.238 vagas temporárias em 5 cargos, com remuneração entre R$ 2.128 e R$ 4.008. Além de beneficiários, as oportunidades estão distribuídas em todo o país para funções administrativas, operacionais, de supervisão e suporte tecnológico. As inscrições devem ser feitas pela internet no site do IBFC, responsável pela organização do certame. O prazo começou na última sexta-feira e segue até o dia 1º de julho. A taxa de inscrição é de R$ 53,00. A aplicação da prova objetiva está prevista para o dia 27 de setembro e o resultado final da seleção deve ser divulgado em 18 de dezembro. Todos os cargos exigem ensino médio completo, porém, em algumas funções, também é necessário possuir CNH categoria B válida. Da redação de Thalita Rocha para o Gazeta Express.
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0: Chegamos, pessoal, no último bloco do Enigma da Múmia da segunda-feira maravilhosa. É, e o climinha tá assim, maravilhoso para o Gazeta Romance, né, Max William?
1: Isso mesmo, Múmia, o climinha bom pro Gazeta Romance daqui
0: muito
1: a pouquinho.
0: Muito bem, Max William adora, porque aí ele, né, prepara a garganta e começa a falar macio no Gazeta Romance, né, Max William?
1: É mesmo, né, Múmia? Com certeza, verdade.
0: Muito bem, então a galera que participou enviou mensagem de texto, áudio. Agora vamos para a resposta do enigma. Atenção, vamos lá. João tem 3 irmãos, cada irmão tem 1 irmã. Quantos irmãos há na família? A resposta do enigma, 5! João mais 3 irmãos e mais 1 irmã compartilhada. Aí, bem explicadinho, né, Max William?
1: Bem explicadinho nos seus mínimos detalhes.
0: Pessoal, nosso muito obrigado pela audiência, participação, paciência. Estaremos de volta aí na terça-feira com mais um Enigma da Múmia. Max William tá chegando com o Gazeta Romance. E eu já volto pra te ajudar no sorteio. Grande abraço e...

Luana Prado, Ser Humano Anjo, e tem ainda Meu Silêncio com a Simone Mendes. Pra você que tá ligado aqui na Gazeta, bora lá então pra super sequência com Matheus e o Cauã.

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2: Tá na Gazeta, tá legal, 9h53, pra você que tá ligado na Gazeta, ouvimos na super sequência, três músicas boas do Matheus e o Cauã, Meu Silêncio, com a Simone Mendes, Ser Humano Anjo, e Admita com a Lauana Prada. A gente segue com o Special Night, agora tem o Pedro Sampaio.

0: Gazeta, tá legal, ouvimos aqui no nosso Specialite, o Kleber e o Cauã, Mil Adjetivos, ainda Laura Branigan e o Danilo e o Davi, passou por aqui também o Pedro Sampaio, Jet Ski com a Melody, aqui na sua Gazeta, e agora tá na hora de saber quem vai se dar bem no nosso Enigma da Múmia, vai levar o rodízio pra casa da pizza na Avenida General Melo, bora lá então pro nosso sorteio aqui do Enigma da Múmia, bora lá saber quem são os ganhadores.
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2: Atenção, Max William, aí vai o primeiro ouvinte.
3: Boa noite, Max. Boa noite, Múmia.
0: Boa noite.
3: Boa noite, ouvinte da Gazeta FM. Aqui é o Douglas de Vaza Grande do Novo Mundo. A resposta de hoje do Enigma da Múmia é 5. Tá na Gazeta. Tá legal.
0: Aê, tá na Gazeta, tá legal. Parabéns, Douglas Santana do Carmo, do bairro Novo Mundo, em Vaza Grande, levando o rodízio pra casa da pizza. Múmia chamando o segundo ganhador ou a segunda ganhadora.
2: Muito bem, Max. Aí vai o segundo ouvinte.
4: Boa noite, Múmia. Aqui é a Vitória da Silva Ribeiro, bairro Mapim, Vaza Grande. E a resposta é 5.
0: Aí, parabéns, Sofia do Mapim, levando o rodízio para casa da pizza na Avenida General Melo. Já já tem o nosso Gazeta Romance, o programa mais romântico do rádio, e o Specialite volta amanhã, depois da Voz do Brasil, a partir das 8 da noite.
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0: Tá na Gazeta, tá legal, tá no ar aqui o nosso Gazeta Romance até a meia-noite. Max William por aqui pra te fazer companhia. A gente segue até a meia-noite no Gazeta Romance. Claro que eu conto com a sua participação pra mandar recado, mandar texto, mandar áudio. E qual música não pode faltar no Gazeta Romance? 659-9987-2045 é o nosso WhatsApp pra você participar do nosso Gazeta Romance. Pra começar, tem o Ícaro.

0: Tá na Gazeta, tá legal, 10h34, pra você que tá ligado aqui na Gazeta, é o Gazeta Romance no Ar, até a meia-noite eu conto com a sua participação pra mandar o seu recado, pra mandar texto, pra mandar áudio, WhatsApp é 65999872045, manda texto, manda áudio, participe aí, qual música não pode faltar no Gazeta Romance, conta pra mim, aí você fala o seu nome, o seu bairro, aproveita, manda o seu alô e manda o seu recado para quem você quiser. Fica à vontade para participar do nosso Gazeta Romance, que segue até a meia-noite. Ouvimos do Gazeta Romance a Rihanna, ainda Luan Santana, Eu Sou o Sentimento com Luan Pereira e a Paula Fernandes, Não Precisa, com o Victor Léo. Já já a gente volta por aqui com o nosso Gazeta Romance, claro, com a sua sintonia, com a sua participação, para você que está aqui em Cuiabá, para você que tem Chapado dos Guimarães, em Várzea Grande. E aí, tá frio aí? Conta pra mim. 65999872045.
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0: Tá na Gazeta, tá legal! 11:04 para você que tá ligado aqui na Gazeta, só música boa do jeito que você gosta. Obrigado pelo carinho, pela companhia. Curtimos aqui no nosso Gazeta Romance, Capital Inicial, Cai a Noite. Ainda Gustavo Lima, Sujeito, só música boa do jeito que você gosta. Obrigado pelo carinho, pela companhia. Fica à vontade para mandar o seu recado. O WhatsApp é o 659-9987-2045. Já já eu volto mandando aquele abraço do tamanho do céu para você que está na sintonia curtindo o nosso Gazeta Romance.
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0: Tá na Gazeta, tá legal, bom demais ter a sua companhia aqui no nosso Gazeta Romance. Ó, quem tá mandando recado aqui? Oi, Max, aqui é o David Cabelo do Residencial Flor de Lis, do Pedra 90. Hoje meu tio tá de aniversário, é o Valdo Rosendo, mora no bairro Alvorada, tá aqui próximo da Gazeta. Manda os parabéns pra ele, do seu sobrinho, manda um abraço pro Valdo Rosendo do bairro Alvorada, na sintonia, ouvindo e curtindo Gazeta Romance. Obrigado pela companhia. Tá na sintonia também, curtindo a programação. Boa noite, Max, aqui é Giane Dias do Nascimento, do bairro Jardim Mariana, tá na sintonia, curtindo Gazeta Romance. Obrigado pela companhia também. A Sandra, oi Sandra, do Marechal Rondon, aquele abraço do tamanho do céu para você aí no Marechal Rondon, obrigado pela companhia. Ouvindo a Gazeta, boa noite Max, aqui curtindo a programação, ouvindo o Gazeta Romance, o Marlon Franco. Opa Marlon, e aí, tudo bom meu irmão? Tá no Santa Isabel, aqui em Cuiabá, obrigado pela companhia. A galera do Santa Isabel, do Jardim Araçá, você morador do Jardim Santa Amália, tá aí na sintonia curtindo o Gazeta Romance, obrigado pela companhia. Fica à vontade para participar, o WhatsApp liberado, 65999872045. Quem está na sintonia também, ouvindo e curtindo o Gazeta Romance, a Laurenil de Almeida, tá ouvindo a Gazeta no Mapim, Varza Grande, aquele abraço do tamanho do céu para você. Obrigado pela sintonia também, ouvindo a Gazeta. Obrigado pela companhia, Eduardo Coimbra. Tá ouvindo a Gazeta no Jardim Glória. Alô, alô, turma do Jardim Glória. A galera do Jardim Marajoara também na sintonia, ouvindo a Gazeta. O Reinaldo Benedito. Alô, Reinaldo. Aquele abraço do tamanho do céu pra você, tá bom, queridão? A sintonia curtindo o nosso Gazeta Romance. A Érica Silmara tá ouvindo a Gazeta no bairro Nova Canaã. Aquele abraço do tamanho do céu pra você, tá bom, Érica? Ótima noite, obrigado pela companhia. Quem tá curtindo também o Gazeta Romance, mandou áudio, boa noite.
1: Boa noite, Max William.
0: Boa noite.
1: Boa noite, ouvintes da Gazeta. Aqui é o Ali Barreto do Pedra 90, passando aqui pra dizer uma coisa muito importante para alguém especial. Quando eu te vi, queria te conhecer, agora que te conheço, não quero te perder, não sei se é amor, não sei se é paixão, só sei que você mora e sempre vai morar dentro do meu coração. Toca Whitney Houston, tema do filme Guarda Costa, tá na Gazeta, tá legal.
0: Beleza, abraço pra você, obrigado pela companhia, curtindo o nosso Gazeta Romance, que segue até a meia-noite. Quem tá mandando recado aqui também, curtindo a programação, o Francisco. Abraço pra você, Francisco. Tamo junto, queridão. Tá na Gazeta, tá legal? 11h18, fica à vontade para mandar o seu recado. O WhatsApp é o 65999872045. Manda texto, manda áudio, WhatsApp liberado para você participar. Olha, tem dias que parece que tudo dá errado. O trânsito irrita, o trânsito. O telefone toca na hora errada, alguém fala o que não devia. E a gente pensa, por que o mundo está tão pesado? E bota pesado nisso, hein, meu amigo? É, põe pesado nesse mundo. Será que o peso está no mundo ou está dentro de nós? Aí fica a pergunta, né? A forma como acordamos, como tratamos as pessoas e até como enfrentamos os problemas muda completamente o dia que teremos. E aí, como que você tem tratado as pessoas ao seu redor? Como que você tem tratado as pessoas no seu dia a dia, no trânsito? Quantas

É onde existe solução. E aí eu faço aquela pergunta para você, que tá ouvindo agora o Gazeta Romance. O que você tem colocado no coração ultimamente? Você é ouvinte. Você é o melhor ouvinte do mundo agora. O que você tem colocado no seu coração? Você tem colocado mais esperança ou você tem colocado medo? E aí? Você tem confiado mais? Tem colocado mais confiança? Ou você tem reclamado mais? Pergunta aí para você mesmo. Será que eu tenho mais esperança? Eu tenho colocado mais esperança? Será que eu tenho mais medo? Será que eu tenho mais confiança? Ou será que eu reclamo mais da vida? A vida não nos responde apenas pelo que queremos. Muitas vezes ela nos responde pelo que transmitimos. Por isso, antes de você sair de casa, escolha bem a frequência que você vai elevar para o seu dia. Porque uma palavra de gentileza pode mudar um dia, pode mandar uma manhã, pode mudar a tarde, a noite de uma pessoa. Um gesto de carinho pode mudar uma família. E uma mudança dentro de nós mesmos, essa mudança dentro da gente pode transformar completamente a forma como enxergamos a vida, como enxergamos o mundo, como enxergamos as outras pessoas. É o famoso ditado, o ditado popular, ou o ditado no dia a dia. Trate bem para você ser tratado bem, mas trate bem. Fala lá o bom dia, uma boa tarde, boa noite. Ei, na hora que surgir o momento de ficar estressado, ficar bravo, respira. Conta até 10. Eu falo com meu filho, eu falo assim, filho, o meu filho vai fazer 3 anos no mês que vem, o Davizinho. Davi, você tá bravo, Davi? Você tá nervoso, Davi? Conta até 10. Respira. Respira. É difícil? É, eu sei, é difícil. Mas pense nisso. E aí os seus dias, ou todos os dias, serão dias melhores para se viver e para viver. Agora no Gazeta Romance, para você que pediu, tem a belíssima canção da Whitney Houston. Aqui no Gazeta Romance, fica à vontade para participar. 659-9987-2045.

0: Tá na Gazeta, tá legal, 11h38, pra você que tá ligado aqui na Gazeta Romance, ouvimos o som do Ahá, Take On Me ainda, Sandro e o Gustavo, ainda Sandy Júnior, Era Uma Vez, e a Whitney Houston, pra você que tá na sintonia curtindo a Gazeta Romance, ó, quem tá na sintonia aqui curtindo a Gazeta, obrigado pela companhia, mandou áudio, boa noite.
1: Boa noite, querida, aqui é a Ana do Residencial.
0: Oi, Ana.
1: São Mateus.
0: E aí,
1: você podia enviar essa mensagem para mim? Essa mensagem falou completamente comigo.
0: Que bom.
1: Eu estava tão triste hoje que eu fui até para a igreja. Cheguei da igreja agora. Aí essa mensagem tocou em mim. Manda ela para mim, fazendo favor. Ana Natalina do Residencial São Mateus.
0: Aí, valeu, Ana Natalina do Residencial São Mateus. Aquele abraço do tamanho do céu para você que está aí na sintonia ouvindo a Gazeta também. Obrigado pela companhia, fica à vontade, manda o seu recado, manda texto, manda áudio. O Thales está no Rio dos Peixes, na sintonia, curtindo a Gazeta, ao lado da esposa Yasmin, obrigado pela companhia. Bianca Moraes, também na sintonia, curtindo o Gazeta Romance. Aquele abraço do tamanho do céu para você, tá bom? Bianca Moraes, quem está na sintonia ouvindo a Gazeta também. O Júnior, o Daí Júnior, também na sintonia. Aquele abraço do tamanho do céu para você, obrigado pela companhia.
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volta na Gazeta, tá legal? A gente segue com Gazeta Romance até a meia-noite. Ó, quem tá na sintonia aqui curtindo a programação, obrigado pela companhia, ouvindo Gazeta Romance, o caçula do pandeiro. Alô, caçula, tamo junto, hein, queridão? Obrigado pela companhia. O Kaique Bruno também tá na sintonia, ouvindo a Gazeta. Tá no CPA 3, Setor 5, aquele abraço pra você também, obrigado pela companhia, o Kaique. Ah, o Isaac Alves dos Santos, ouvindo a Gazeta no Centro América. Quem tá curtindo a programação aqui também, o Adelmo Duarte, ouvindo a Gazeta no Residencial. Arical, obrigado pela companhia. A Edneia Carlos da Costa tá no Residencial. Noise Curvo, em Vaza Grande, obrigado pela companhia. Benedita Silva, ouvindo a Gazeta também. A Caroline da Silva Almeida tá no Paiaguás, em Vaza Grande, obrigado pela companhia. Fica à vontade, manda o seu recado, manda texto. E aí, qual música não pode faltar aqui no Gazeta Romance? Quem tá mandando recado aqui, curtindo a programação, obrigado pela companhia. O José Eduardo tá no Residencial Maria de Lourdes, obrigado pela companhia. Ouvindo aqui o nosso Gazeta Romance, a Ana Beatriz. Oi, Ana Beatriz. Max, boa noite, aqui é a Ana Beatriz. Tô aqui no Residencial Nilce Paes Barreto, quero ouvir uma música do Michael Jackson. Beleza, abraço para você, obrigado pela companhia. Pedido musical anotado para tocar aqui no nosso Gazeta Romance. Quem tá na sintonia também ouvindo a Gazeta, Ariele Borges, obrigado pela companhia. A Gabriela também ouvindo a Gazeta, tá lá no Rio de Janeiro, ouvindo a programação pelo site, pelo gazetafmcuiabá.com.br. É o nosso Gazeta Romance que segue até a meia-noite. Fica à vontade para participar, para mandar o seu texto, para mandar o seu áudio. Grava um áudio bem legal e fala aí o seu nome, o seu bairro. Aproveita, pede a sua música e manda o seu alô para quem você quiser. Olha, tudo o que está acontecendo na sua vida agora talvez seja exatamente aquilo que você pediu um dia. Você queria crescer, né? É, eu sei. E o crescimento trouxe mais responsabilidades com esse crescimento. Você queria mais oportunidades e elas chegaram. Mas junto delas vieram agendas cheias, decisões difíceis e menos tempo livre. Você queria ser mais forte. Aí a vida foi lá e respondeu colocando diante de você desafios maiores. Mas muitas vezes, quando as dificuldades aparecem, a gente reclama, fica cansado, fica frustrado, pensa em desistir. E esquece que lá atrás foi justamente isso que a gente pediu. Porque tudo o que vale a pena nesta vida tem um preço. Muita gente sonha com a conquista, mas não aceita o processo. Quer o resultado, mas não quer se esforçar. Quer a colheita, mas não quer ir lá e cultivar. Quer um corpo saudável, mas não quer a disciplina do treino. Não quer treinar, não. Mas quer o corpo saudável. Quer prosperar nos negócios, mas não as noites de preocupação e trabalho. Quer a liberdade, mas não aceita as responsabilidades que ela existe. E aí, meu amigo, minha amiga, é justamente aí que mora a diferença. O preço não exige para impedir a chegada. O preço exige para revelar quem realmente está disposto a continuar a caminhada, a continuar caminhando. É por isso que muitos ficam apenas no desejo, enquanto poucos transformam sonhos em realidade. Então, da próxima vez que a vida cobrar caro por algo que você mesmo deseja, não reclame, não recue, respire fundo e siga em frente. Porque se o sonho foi grande, o desafio também seria. Ninguém falou isso, né? O custo sempre faz parte do pacote. Talvez o que hoje parece peso e está pesado seja apenas a prova que você está mais perto do que você imagina. Então, continue firme na caminhada. Siga em frente. Faça do jeito que dá, mas faça.
um passo de cada vez, porque quem permanece caminhando, mais cedo ou mais tarde vai chegar no seu destino. E aí, eu acredito que você vai chegar realmente no seu destino muito mais longe do que você imagina. Agora no Gazeta Romance, para você que pediu, tem Michael Jackson.

na Gazeta, tá legal, ouvimos aqui no Gazeta Romance a Zélia Duncan, Catedral, Zé Neto e o Cristiano Cadeira Cativa, e o Gazeta Romance tá ficando por aqui, volta amanhã, terça-feira, a partir das 10 da noite, já tem o Gazeta na Madrugada e às 4 da manhã tem o Manhã Sertaneja e a gente se fala amanhã, às 8 da noite, depois da Voz do Brasil. A saideira tem Matheus e o Cauã. Oitava dose.

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tinha suspirado, tinha beijado o papel devotamente. Era a primeira vez que lhe escreviam aquelas sentimentalidades, e o seu orgulho dilatava-se ao calor amoroso que saía delas, como um corpo ressequido que se estira num banho tépido. Sentia um acréscimo de estima por si mesma e parecia-lhe que entrava enfim numa existência superiormente interessante, onde cada hora tinha o seu encanto diferente, cada passo conduzia a um êxtase

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1: Olha a hora, conferindo a hora agora, são pontualmente 4h25. Edson Hudson, canta pra nós.
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0: Muito bem, conferindo a hora agora, são 4 horas e 28 minutos no horário do Mato Grosso.
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0: Nhaca, bom dia. 4 horas e 28 minutinhos, horário do Mato Grosso. Não vá se atrasar, hein? Não vá se atrasar, não. Vai queimar o arroz aí, ó. Ô, João Bosco e Vinícius com Bruno e Marrone, Vida pelo Avesso. Quatro horas 29 minutinhos. Um abraço a todos os vigilantes, a galera da Delta Segurança. Sara que tá aí no

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1: 19 graus.
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5: Bom dia. Conferindo a hora agora, são pontualmente 4 horas e 38 minutos no horário do Mato Grosso. E a gente tem aqui, gente, temos aqui algumas situações aí a serem resolvidas. Pra você ter uma ideia aqui, o cowboy vem descendo a avenida, vem descendo a Serra de São Vicente, aí muita garoa, viu? Muita garoa aí na descida da Serra de São Vicente. A galera tomar cuidado aí, tá? Descida aí. Como é que eu digo aqui? Tem uma pitimba ali, mas nada que tenha obstruindo o trecho não. Só pra tomar cuidado mesmo aí, né? O WhatsApp tava carregado aqui. Cadê o BO aqui? Tem uma outra situação que eu recebi aqui do Afonso Ávila. Ali na Serra do... O Comando. Se tiver mais alguma informação aí... Aconteceu um acidente ali na Serra do Mangaval, né? Bom dia, meu amigo. Teve um acidente na Serra do Mangaval, em Cáceres. O acidente não teve vítimas fatais, mas o veículo que seguia para Cuiabá está obstruindo as duas pistas sentido Cáceres. Se alguém tiver mais alguma informação, encaminha para nós aí no 65-9987-2045 aí, tá bom? Se alguém tiver mais algum detalhe aí, beleza? Conferindo a hora, agora são 4 horas e 40 minutos, horário do Mato Grosso, e eu já vim falando mais aí para vocês.

chamando Veloso e Velozinho, meu colchão de paia. Ai, quem nunca mijou na cama, quem nunca acordou mijado, né? Não sabe o que é tão sonho realizado. Você quer ver tragédia, é o cara mijar no colchão de paia. Ai, ai, ai, ai, ai, meu patrão, o negócio é tenso, é tenso. Tá aí, ó, chama, chama. Antigamente, né, o gurizada aí não sabe, mas não tinha esse recurso de... Os travesseiros eram de pena de ganso, corpos ricos.

0: Os travesseiros de paina. Paina é uma árvore cheia de espinho que dá, e ela sorta um cotton, né, um algodão. E vem com uns carocinhos ali, aí você pegava aquela pluma lá, enchia e fazia um travesseiro. Meu Deus do céu. Tá louco. É, travesseiro. Eu ficava, tem até a música lá, paineira velha. Ai, digita aí no grupo, paineira, paina. É uma árvore gigantesca, não é qualquer lugar que nasce aquele também não, tá? Lá é passado pra nascer aqui. Né? Bom dia, bom dia, bom dia, bom dia, bom dia, bom dia, piazada aqui que tá aqui. Isso aqui é aquelas correntes. Bom dia, Arizona, Deus abençoe o nosso dia, se possível, quero ver uma música de Fátima Leão. Pecado de amor, ela gosta dessa música, hein? Rapaz do céu. A Kátia gosta dessa música. Ela fez, ela pede a mesma música. Bom dia, Arizona Laranjinha, pra cá. Sinop vai ser o palco cambiar. Abraço, Arizona, da Lindo Márcio, Santo Antônio de Levergera. Alô, Celso Marcos. Bom dia, meu velho. Bom dia, bom dia, bom dia. Bom dia, paz do Senhor. Teremos uma linda terça-feira. Uma bênção do Senhor na nossa vida. Clima friozinho, maravilha. Sua bênção do Pai Eterno. Amém. Amém, amém, amém. Deixa eu ver quem mais tá por aqui. O Lopes. Ô, Lopes. Bom dia, Lopes. Esse link aí, Lopes, é só pra receber mensagem, tá bom? Entra nesse grupo aí que tá tudo certo aí. Deixa eu ver o Lauro Ricardo também, tá na escuta da manhã sertaneja. O Cleitinho, né? Ah, Cleitinho, Cleitinho. Tá ali no Primavera, já acenderam boca de dragão ali. E ele tá dizendo lá, bom dia, Cleitinho por cá, manda um abraço aí pro seu fã Gil Bala, ele mora no Parobé, Minas Gerais. Aô! Esse aqui é o Guaiaca que mandou aqui, a fome do baiano, né? Baiano não, fome do Maranhão, né?
1: Aí, rapaz, né?
0: Rapaz,
1: tava novo, né?
0: Menino novo, né? Mas, ó. Tá comendo ali? Come, filho, come que arroz cozido não... Ele botou um pratão de carne e uma colher de arroz. Né? É, não é arroz com carne, é carne. Muita carne com arroz. Ô, Guaiaca. Esse Maranhão aí, eu vou lá pra você. É mais barato tratar burro no pão doce do que esse menino na carne, né? Não? É. Tá é louco.
2: Brasil!
0: Quebra torto, velho. Não, aí torta tudo, né? Ah! Doutor Juarez de Las Boas. Ô, doutor Juarez, um abraço pro senhor. Obrigadão aí do carinho da audiência. Só tá na onde? Bom dia, Cíntia. Cíntia do Mercado Livre tá aqui, ó. Escutando nós. E já tá com a camiseta ajeitada ali, um horse na camisa. Ó, velho. Aí sim, já tá no 11-180 ali, né? O Fuscãozinho ali, ó. Show de bola. Bom dia, Cíntia. Galera do Mercado Livre aí. Vamos trabalhar, vamos trabalhar, vamos trabalhar. O Arizona, agora de caminhão, Mercado Livre, pegando a BR agora. Cíntia, pra que lado que você vai, Cíntia? Que lado você tá indo aí? Ó, tem uma pitimba ali na Serra do Mangaval, viu? Se alguém souber a informação aí mais detalhada e puder reportar pra nós, ah, positivo, atendendo pro industrial aí. Ô, né, ó, peguei a empreitada, ele trabalha aqui na... Troca, pegou uma empreitada ali, só trocar por a boia, né? Não, tá mais fácil é pagar a diária. Boiadeira ali, eu vou lá você, menino. Não, um quarto de um boi ali na semana, só isso aí. Mais fácil tratar burro no pão doce, hein? Mais barato. Ai, ai, ai, ai, ai. Bom dia, doutor Juarez, da Bahia do Jacaré, olho d'água, alô, gurizada no olho d'água.
3: Como é bonito estender-se no...

0: Bom dia, bom dia, bom dia, bom dia. Mandar um bom dia aqui pro Prancha, né, rapaz? Ô, Prancha, velho, falado. Prancha tá ali no Primavera do Leste, que ele mandou. Mandou imagem aqui, ó. Primavera do Leste, ali, visibilidade bem reduzida, né? Dá de ter uma visão boa, né, Prancha? Como é que tá aí? Fala aí, Prancha.
1: Arizona, bom dia, beleza? Tá sumido, hein? Ei, Arizona. Olha como é que tá a primavera também. Nós vamos pra Campo Verde agora, mexer na cobertura lá.
0: Rose.
1: Eu, Wesley e o Zé. Dá um alô pra nós aí, Arizona. Deus abençoe você e sua família.
0: Amém.
1: Valeu, Arizona. Um abraço, viu?
0: Você também, Prancha. Rapaz, eu lembrei do Festival da Pamonha, Prancha. Lá no Baiano, no Capão das Antas. Lembrei também, Caravira, tava lá no Paranaguara, tava eu, Prancha, Divino, Jorjão, João, meu Deus do céu. O Divino é irmão do Prancha, mas dá gosto de ver comer, hein? Menino não tem preguiça não, né? O Guaiaca falou com o rapaz ali, ele trabalha com tropeiro ali, o Guaiaca. Com quem que ele trabalha aí, Guaiaca? Esse menino que come bem aí?
2: Ele é ajudante do carreteiro aqui, num lugar que puxa a tropa, do Tuco Tropeiro.
0: Ah.
2: Ele é ajudante, mas rapaz, ele bateu 2 desses de noite ontem e hoje bateu cedo, já uma descendo já bateu outro. Eu falei, não, não tem quem conhecer não, menino.
0: Tá é louco.
2: Ele é ajudante do carreteiro.
0: Aí, ó. Tá comendo igual terra de cemitério, né, mano? Tá é louco. Sai pra lá. Bom dia, bom dia, bom dia, bom dia. Pirataria, os piratas aí. Alguém tem informação ali da... O que é isso aqui? Essa pitimba é onde? Isso aqui foi ontem de manhã. Não, não, isso aqui não é não. É no Pará, né? O que é isso aqui? Ó? É uma pitimba ali, cara. A pitimba na Serra do Mangaval ali.

0: Alguém tiver mais alguma informação? Ô... Ô, cowboy, fala pra nós aí, amigos da estrada aí, como é que tá aí a descida da serra? Reporta aí, reporta aí, reporta aí pra nós. O cowboy veio passando por ali agora de madrugada ali e já reportou ali as pitimbas, né? Na descida da serra de São Vicente ali. Cadê? Já vou achar aqui agora, aqui, ó. Aqui. Fala pra nós aí, cowboy. Como é que tá a descida da serra aí? Reporta pra nós aí, câmbia.
1: Bom dia, moçada. Pra quem for descer a serra aí, tem um pouco de nevoeiro aí, positivo. Ali na região do Colégio Agrícola, descendo a serra aí, bastante nevoeiro aí, positivo. Ali, depois que desce a serra ali, tem aquela mineradora à direita, logo depois da curva da pedra lá. Ah, passou a mineradora lá, tem uma carreta lá dentro do mato, lá no colonhão lá, positivo. Aparentemente ela não chegou a tombar não, acho que ela só saiu da pista e entrou de mata dentro lá. Sentido norte aí, positivo?
0: Pose.
1: É, galera, antes de chegar no pedágio aqui, antes da Durli Couros aqui, tem um cargueiro quebrado em cima da faixa da direita ali, positivo. É, guizada, a chegada do Cuiabá aí tá caindo na garoa de leve aí, positivo. Caindo na garoa de leve aí, pista molhada aí, ó.
0: Positivo, TKS aí, cowboy. Brigadão, grande Alexandre Marçal, cowboy do Santo Antônio da Fartura, o rei da salada.
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0: Ô, mercado do Porto, um abraço a galera na Feira do Porto aí, ó. Alô, Todinho, Todinho tá matando o som do Brasil.

0: Olha a hora, conferindo a hora agora, são pontualmente 5 horas e 1 minuto. 5 e 1, deixa eu mandar um bom dia aqui. Deixa eu mandar um bom dia aqui pro Guilherme Fonseca, grande Guilherme Guima. Alô, David Lincoln. O Arizona, bom dia, uma ótima terça-feira para você também, David. Para sua esposa, Jaqueline. Tá lá na escuta do Manhã Sertaneja, né? Bom dia, bom dia, bom dia, bom dia, bom dia. Que mais, Tebrugui? Vamos ali tirar o sebo do rim, é isso aí. Cuida da saúde, que da vida tem sempre alguém cuidando, né? É o David Lincoln, a Jaqueline e a Estela, que é a filha deles aqui. Bom dia, bom dia, bom dia, bom dia, bom dia. O Lázaro lá no Sangrador. Ô Lázaro, um abraço pra você, meu irmão. Deus te abençoe hoje e sempre, aí, tá bom? O que mais tá por aqui? Ô Dubané, aceleradinho, Campo Verde. Bom dia, bom dia, bom dia. Bom dia, bom dia, bom dia. Eu vou pro intervalo comercial e já volto. Conferindo a hora, agora são 5 horas, 2 minutos. Temperatura em Cuiabá na marca dos 19 graus. Tá caindo uma garoa fina aí, viu? Muito cuidado, que estiver trafegando na Baixada Cuiabana e muitos pontos de neblina aí, tá?
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2: Bom dia, bom dia.

0: dia, bom dia. 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
0: Buenas indiadas, hoje o dia tá bom pra matear, né, louco velho? E viva o nativismo! Bom dia, bom dia, bom dia! Olha a hora agora, são 5 horas e 8 minutos, 5 e 8.

0: meu céu. Bom dia, bom dia, bom dia. Olha a hora, conferindo a hora certa. Agora são 5 horas 12 minutos no horário do Mato Grosso. Alô, Prancha. O Luciano, que é já de prancha, né? Tá ele e o Wesley, um time ali, né? Aumenta o volume, vou mandar uma moda ajeitada pra vocês aí. Bom dia, Fábio Travaina. Opa, o Travaina já acordou. Alô, Jobson. 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Buenos dias a todos, a todos quantos. Alô, bom dia, bom dia, bom dia. Alô, Simi. O Simi tá preparando pra fazer uma pedalada aí. O Simi, ele saiu sábado. Quantos quilômetros você fez sábado, Simi? 200 quilômetros? Ele sai de bicicleta pra pedalar, ele faz 200 quilômetros, ele guarda pra casa. Vai lá. Vai lá. Bicho velho, ajeita. Ai, Simi, velho, falado. Bom dia, Valdir Camacho. Bom dia. A situação lá da BR... 070 ali na Serra do Mangavá, a PRF já deslocou pra lá, já cambiaram. Obrigado aí, Steve, TKS aí, Steve, pela informação. Obrigadão mesmo aí. O Arizona, manda uma moda boa pra nós. Que dia, mas tô tocando música ruim. Manda uma moda boa. Isaac, aqui do Aguaçu, ouvinte do distrito do Aguaçu. Fala pra mim, Isaac, as músicas tá ruim? Selecionada dedo. Que você fala agora? É? O que é isso aqui? Fala aí, Tubarão.
1: Ô, Arizona, bom dia, bom dia, bom dia.
0: Bom dia.
1: Juvenil Carreteiro de Dom Aquino por cá, embicado ali pro Trivelato. É, fica a dica aí, na saída de Campo Verde pra Primavera, na saída de Campo Verde pro lado de Nova Brasilândia. Aqui tá difícil de dirigir, viu, tá? Serração tá tampando tudo as pistas aqui, tem que ter muito cuidado. Fica a dica aí, um abraço.
0: Positivo, rapaz. É, visibilidade bem reduzida mesmo aí. Obrigadão aí, Juventude. Deus abençoe, amigo aí. Bom dia, Arizona. Emerson de Alta Floresta, Eduardo Leite também na escuta da Manhã Sertaneja. Manda alô pro meu esposo José Bueno, estamos aqui te ouvindo. Deus abençoe, meu amigo, amém. Ô, Teodoro e Sampaio com a participação do Mato Grosso e Matias. Essa música é linda, linda, linda, linda. Quando a saudade aperta, composição do Alcino Alves. Aí, Alcino vai falado.
2: Fala, Sampaio.
3: 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Quando a saudade aperta.
0: Alô, Paranaguara. Bom dia, bom dia, bom dia. Bom dia, Aparecida de Goiânia, Centro Caravelo. Alô, Goiás!

0: Olha a hora agora, 5 horas e 19 minutos. Tem mais informação no carreiro aí, gente. Ó. Negócio é aquele modelão aí, né? Fala aí, cowboy. Fala aí. Esse aqui é outro cowboy. Prossiga aí, tubarão.
1: Ô, Arizona, bom dia. Pai de Cristo, tudo certinho, rapaz? Cowboy de lá de cá. Rapaz, dá uma avisada do povo aí que caiu um liblinão ali pro lado do jangado aí do pedágio, certos meios ali. O trem tá liso, hein? Eu acho que é um liblinão, não é chuva, é um liblinão. Não tem muita intimidade com esse negócio de água, que afinal eu sou caçambeiro, Gabi. Mas tá liso a pista, hein? Avisa a galera aí, bem ligado aí, pô, Silvio.
0: Não tem intimidade com água. O liblinão. Trem tá naquele modelo, realmente, ele tá falando a verdade aí, velho. Neblina vai cair, né? Chuva fina no meu para-brisa. Outro cowboy aqui da Oitatec, Chágua Fria, Chapada dos Guimarães. Bom dia, gurizada. Bom dia. O que mais tá falando aqui? Vamos ouvir aqui. Esse aqui é do lado de cá. E fala aí. O que que tá pegando aí, Reinaldo?
2: Bom dia, Arizona. Reinaldo, de Tangará da Serra, por cá, positivo. É... Tá vendo aqui, progresso, saída de Tangará da Serra, a Serra, Tapirapuã, sentido Novo Olímpia ali, Barra do Bugre também, a serração muito grande, chegando, visibilidade muito pouca. Muito cuidado, a pista molhada, tá perigoso aqui, viu?
0: Positivo. Alô, Lucas, que é Riado de Bodinho, cidade de Guaraçá, no Estadão do Paraná. O que pegou pra essas bandas aí, Lucas? Fala pra nós aí, a serração aí no Paranazão aí, como é que tá o negócio aí?
3: Pois, pai, que eu arrumei um problema grande demais aqui, ué. Levantei cedo pra tirar o leite e fui fechando o gado. Tinha um trem chumbado meio refugando, não queria vir empurrado. E eu com a lanterna meia fraca, bati em cima, meti o cacete, fechei. E o trem parece um trem esquisito, rapaz. Eu arrumei lá no meio das vacas e... Parecia que tinha um trem miando, um miado forte. Eu falei, eu tô ficando é doido, né? E meti o pau, fui pôr na contenção pra tirar a leite, ele não queria entrar. Eu falei, vai entrar. Meti o cacete, botei lá dentro, esse trem esturrava, aquele rolo. A hora que eu olhei, tinha um bunhado de peito. Eu falei, uai, isso tá errado. Eu falei, às vezes eu tô meio com sono, né? Mas o trem que deu trabalho, rolou no chão, que a tribuzão danada, marrei aquilo pros pés, pras mãos, que ele esturrava. Fui metendo ordem naquilo aí, você tá doido, pô? O Rafael chegou e me falou, mas que essa onça tá fazendo marrada aí? Era uma onça pintada, menino do céu. E eu não tirei o leite da onça hoje cedo?
0: Ó, mentiu pro mês também, né? Vamos! Até parece que é do norte do Paraná, né, velho?
4: Ah.
0: Mentira que você fez isso, pé vermelho. Ei, Paulinho! Departamento de discussão, briga e desentendimento, acabou de chegar. O Paulinho das meninas. Assuntos aleatórios é com ele mesmo.

0: Tchê!
1: Ah, mas é um jaguar mesmo. Jaguara é um... Lá no Paraná fala, mas é um vadio, E guapejara é a mistura de jaguara com guaipeca. Né? Já era um guapejara, mas é um guaipeca. Chamaram um bom dia aqui pras meninas da MT Girls. Alô, Cléo, bom dia, Cléo. Cléo queimou arroz hoje, né, Cléo? Ah, queimou arroz e acordar atrasado. Bom dia, as meninas MT Girls! Final de semana, Claudete tava de Barbie, né? As meninas eram de moto aí, elas rola o cabo mesmo, filho. Não tem preguiça pra andar de moto, não. Mas anda tudo direitinho ali, né? Deus abençoe vocês aí, um abraço. Claudete, a Leia, a Renata, a Rebeca. Que mais aqui? A Renatinha. Renatinha! Bom dia, as meninas MT Girls aí, a galera, amigos e amigas MT Girls.

A Ingrid faz parte também do grupo ali, né? Ela anda com nós, anda com as meninas ali. As meninas andam com nós também ali, ó. Um abraço pra todo mundo. Cléo, bom dia. Deus abençoe vocês aí, tá bom? Bom dia, bom dia, bom dia. Bom dia, Cristiano. Grande Cristiano Marçaro, Astramix. Ah, hoje é dia da terça e quarta, né?

Vende um fiote desse pro Thiago, você vai ver ele fazer dinheiro ligeiro. Ave, credo! Não, tem um cara ali. Pra ganhar desse aqui é só o outro, né? Que é vizinho dele ali. Viu, Cristiano? O cara, rapaz, é tão ninja, mas tão ninja. Tão ninja que ele... Como é que você fala? Ele tava pescando. E daí o peixe deu um rebote lá, né, cara? Jogou o cara dentro d'água ali. Eu vou achar essa história aqui. O cara foi arrastado, véio, pra dentro da água com peixe e tudo. Mas pensa no ribulista. Eu vou caçar aqui. Eu vou tocar uma música aqui e eu vou vir com essa história do pescador aqui. Ô, canta pra nós aí, Sérgio Reis. 5h28.

0: 31 minutos, bom dia, Luísa. Luísa, companheira da Cleo, tá aqui na escuta do Manhã Sertaneja.
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0: E eu esqueci de falar dela aqui. Ô, Luísa, bom dia, Luísa. Deus abençoe seu dia também, tá bom? Bom dia, bom dia, bom dia, bom dia. Tá ali, ó, queimou o arroz, né? Porque se a Cleo queimou o arroz, ela também, né? Queimou o arroz é perder hora. O Betinho de Jaciara tá indo pescar. Tá aqui, ele tá mandando alô pro Vinicinho Catoná, que tá na batida do bovino ali. Tá na batida do bovino ali, ó. Aô, conta pra nós aí, ô Betinho, como é que foi a última pescaria aí? Betinho é paranaense também, né? É, não, escuta aqui.

0: E o Thiago Jara, Thiago Jara. Dinheiro do Thiago é igual rasto de cobra, né? Você não vê, não. Ah, igual couro de lobisomem. Já viu couro de lobisomem? Fala aí, Vinicinho. Fala, Vinicinho, não. Fala aí, o Betinho, como é que foi a última pescaria? O que, que aconteceu lá? O trem tá enhacado hoje aqui, né? Olha que benção. Tem uma travada boa aqui. Aí, ó.
1: O peixe tava no anzol, o dito peixe. Aí eu tava na proa e o velho no piloto, né? Aí o velho falou, eu falei com o velho, o velho, o peixe tá no anzol, velho. A canoa nossa era grande. Tinha 13 metros de comprimento.
0: Ó. Oh.
1: Eu falei, espera aí, velho, deixa eu fazer um cigarro aqui. Fiz um cigarro ali, bem tranquilo. E o velho no piloto. Aí eu desatei o anzol do tronco da árvore. Não marrei na gaia, não marrei no tronco da árvore. Falei, ó, velho, segura aí que eu vou mexer com o peixe. Quando eu mexi com esse peixe, rapaz, esse peixe, na primeira embarrada dele, ele tombou a canoa.
0: Hã?
1: Tombou a canoa e me carregou pelo fundo d'água. Nós viajamos 6 quilômetros, rio acima, pelo fundo d'água. Falei, não solta, eu quero ver a cara desse peixe. Pelo fundo d'água. Foi. Quando ele deitou, eu vim em cima d'água, que eu saco de noite, escuro, que só ouvindo. Quando eu saco de água do ouvido, que eu o velho tava com a canoa em cima de mim. Eu falei, velho, mas como é que você me acompanhou? Eu falei, te acompanhei pela fumaça do cigarro.
0: Isso aí é ali do norte do Paraná, essas criaturas aí, ó. Tá louco?
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0: 3538. Bom dia. 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Alô, gordo!

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10: Bom dia, bom dia, bom dia. 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Alô, Igor, bom dia. Bom dia, Cristiano Marçaro, bom dia, Dona Nelly, bom dia, Karine, bom dia a todo o time Astra Mix.
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10: 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Quem também não tem tempo ruim é o Todinho, né? Ô, Todinho, grande abraço aí, ô Todinho. ao Jonas e toda a equipe lá da Catarinense Acessórios e Tapeçaria. 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Alô, Tadinho! Tadinho deu um talento ali no Vovô Herói, né, Tadinho? Bom também, né? Gurizada tá ligado no Manhã Sertanejo aí, ó. Ô, canta pra nós aí. Baza! Quem já pulou também, já tá lá parpando até o Fábio, né? Já nós fora dele aqui, Fábio Acessórios. Bom dia, Fábio. 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Buenas, Indiada. Alô, Jonas. Jonas Kepp, bom dia, Todinho.

Marilé NX. Alô, Elvis! Elvis lá de Viamão, che velho. Um abraço do tamanho do Mato Grosso, che. Bom dia, bom dia, bom dia, bom dia. Alô, Marco Gemelli. Gemelli tá lá no Cascavelão, na escuta do Manhã Sertaneja. Machame, ó. Machame escutando Manhã Sertaneja ali, tá lá. Grande Menezes. Bom dia, Menezes.

0: Menezes. Bom dia, Aretuza. Bom dia, Olivia. Mas que barbaridade, aí, ó. Já cresceu aí, já vai crescendo, mantendo a tradição, né? O mate amargo, cevado. 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Bueno, cheiro velho, João Vitor Forest mandou pra nós aqui um vídeo aqui, homem. Ai, ai, cheiro velho. Fala aí, João Vitor, fala aí.
1: Anos atrás, que construímos esse rancho.
0: Olha lá, tapado de neblina que lá vai, o homem velho, mas, ai, Chiru. Bom dia, bom dia, bom dia, bom dia, bom dia, bom dia. Quem tá cuidando da sua corda? Ô, Evandro Mileski, bom dia, Evandro da também, ó. Evandro de Faxinal no Paranazão, paranaense. Hoje os paranaenses conheceram emocionados, né, velho? Cada mentira cabeluda que eu já vi aqui, moço. Alô, Nivardão. Nivardão, Dr. Juarez Vilas Boas. Já mandou um bom dia aqui pra todo mundo lá na Lagoa do Jacaré ali, né? Bahia do Jacaré. Bom dia, o Creu. Creu da Estância Santa Laura, né? Nivardão, rei do ganso, rei do marreco. Fabião tá lá, ontem eu conheci a mãe do Fábio, né? Fábio Acessórios, a mãe da dona Deusa, né? E o povo lá do NX, Nova Chavantina, na escuta da manhã, sertaneja. Bom dia, bom dia, bom dia. Alô, Botassini. Botassini. Esse anda mais que lobinho do...

bem, conferindo a hora agora, são 5 horas e 53 minutos. Eu convido você a refletir sobre a mensagem de hoje, trabalho esse que nós fazemos todos os dias. E o nosso intuito ao fazer estas mensagens não é, nunca foi e jamais será mudar a religião de quem quer que seja. Vamos lá.

0: Hoje, terça-feira, 16 de junho do ano de 2026. Gravamos essas mensagens, disponibilizamos através do Facebook Arizona Locutor Cuiabá, da fanpage Arizona Locutor. Deixa eu colocar para gravar aqui, pensei que estava gravando. Hoje é 16 de junho do ano de 2026. Gravamos essas mensagens aqui nos estúdios da Rádio Gazeta FM, disponibilizamos através do Facebook Arizona Locutor Cuiabá, da fanpage Arizona Locutor, Xerife Arizona. A gente, digo a gente da nossa geração, né, que já passou dos 50 anos, fomos criados de uma forma em que os nossos pais, eles diziam, faça isso, não faça isso. Mas quantos de nós cresceu vendo os nossos pais, se você teve acesso a eles, né, ou pelo menos parte de um deles, dizendo para fazer uma coisa e, na verdade, eles faziam outra totalmente diferente. Faça o que eu digo, mas não faça o que eu faço. É algo tão discrepante, tão desconexo, que se a referência que você tem de vida é seu pai e sua mãe, eles fazem aquilo que é errado e depois, no futuro, que no caso é hoje, querem que você retribua tudo aquilo que eles não te ensinaram, que eles não te passaram. Aí contam uma história triste, lastimável, vitimista. Só conta uma versão da história. Aí não dá, né, jovem? Você precisa saber que o exemplo que você deu para os seus filhos é o que você está vivendo hoje. Você que às vezes, a Bíblia diz, ah, mas tem que honrar pai e mãe, mas também está escrito, vós pais não provoqueis a ira de vossos filhos. Quando lê, lê a Bíblia inteira, tá? Faz favor. Não fica lendo só um trecho, tirando um texto do contexto para criar um pretexto. Conta que um homem estava caminhando com seu filho numa região onde tinha bastante chácaras. E eles puderam ver pela cerca ali, tinha uma cerca que tinha melancias. O menino disse, pai, olha quanta melancia. O pai disse, é verdade. De repente o pai olhou para um lado, olhou para o outro. Pensou, vou pular e pegar uma. Parou numa região onde tinha um trecho do muro, quase não dava para ninguém ver quem estava dentro da cerca, dentro da propriedade. E aquele homem começou a subir no muro para pegar uma melancia do outro lado. Quando ele começou a subir, olhou para um lado, olhou para o outro, o menino disse, pai, pai, cuidado! Ele voltou, o que foi? Tá vindo alguém? Ele falou, não, Deus está vendo. Vou te falar uma coisa para você. O ser humano, ele semeia, semeia, semeia. E quando chega o momento da colheita, ele não quer colher. Quer colher o que não plantou. Quer viver dizendo o seguinte, eu tenho liberdade, a vida é minha, meu corpo, minhas regras. Faça o que você quiser. Fique à vontade. Faça o que você quiser na sua vida. Deuteronômio capítulo 28 diz que quando a gente segue e faz a vontade de Deus, as bênçãos do Senhor correm atrás para nos alcançar. Mas não se esqueça que em Deuteronômio 29 diz o seguinte, quando você se afasta da presença de Deus, Deus simplesmente tira a mão da sua cabeça, você está por conta e risco. Fique à vontade. Você tem o direito de se chatear com Deus, você tem o direito de se revoltar com Deus. É uma escolha sua. Agora só tenha a decência de no final da vida, quando você tiver aí só o caco, né, tentando entender o que foi que você fez, ou acreditando que é simplesmente só viver e já vai pro céu, não é assim que funciona não, tá? Tem que ter compromisso com Deus. Eu sugiro a você que arrependa-te, mude os seus caminhos enquanto você está vivo, que é melhor ser um cachorro vivo do que um leão morto. Deus não tem prazer na morte de nenhum ímpio, desde que o ímpio se arrependa. E se você foi criado num lar perturbado onde seu pai e sua mãe não te deram um bom exemplo, assuma um compromisso com Deus. Quebre esse ciclo maldito. Se acostumou a ver seu pai trocar de mulher, sua mãe trocando de homem, aquele rolo, confusão, briga, delegacia. Final de semana que era para ser em confraternização da família, era só desgraça, só briga, só tragédia. Quebre esse ciclo maldito. Mantenha a distância, sai do meio da sua parentela e vai pra terra que eu te mandei. Quem tá te dizendo é Deus.
1: Quando a sua família
0: Deus te abençoe.
1: E a

0: Tem um preceito hebraico que diz: quando o seu coração validar a sua emoção, ou quando a sua razão validar a sua emoção, a nossa consciência diz: não se esqueça que eu estarei contigo até a última batida do seu coração. Então, quando a sua razão validar a sua emoção, não se esqueça que a sua consciência vai estar contigo até a última batida do seu coração. Você pode até querer contar para os outros uma história, mas no fundo, no fundo, todo mundo sabe quem realmente é. Por mais psicopata que queira ser, por mais mentiroso quanto mais que queira ser, no fundo, no fundo, o indivíduo sabe quem é ele. O nome disso é fácil você conviver com a saudade. O difícil é com o remorso. Por isso, Deus diz: convertei-vos, convertei-vos, convertei-vos. Arrependa-te. Senão você não vai ver a glória de Deus.
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2: 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Bom dia, bom dia, bom dia. 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
2: Bom dia, bom dia, bom dia! 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
2: Bom dia, bom dia, bom dia. 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

0: Bom dia. Mandar um bom dia aqui pra Dona Leia, né? Dona Leia, esposa do Carlão, da CL Motors. O Carlão, ele é psicólogo de motor, né? É, o motor só se abre pra ele. O Carlão tem a senha. Carlão da Shadow Midnight. Alô, Lucas. Bom dia também pra filha do Carlão, que tá lá na Irlanda, né? É, tá lá na terra do rei. God save. Deus abençoe aí a família inteira. Ô Carlão, excelente dia. Alô, Foguinho, bom dia, os amigos da estrada. Bom dia. Mano Adenildo, né? Ô, Adenildo, tríplice fraternal abraço. Bom dia, meu irmão. Aí, ó, é o oficina do Jacaré aqui, né? Jacaré. Adenildo, velho falado. Tríplice fraternal abraço aí, meu irmão. Bom dia. Vamos ver quem mais tá aqui. Mandando alô. O Arizona, bom dia. Aqui no Copa Mil está caindo uma garoa fina, Gláucia Ribeiro do Copa Mil. Bom dia, dona Gláucia. Deus abençoe a senhora também. Ademir do Grande Terceiro, não esquece de mim, Arizona. Ademir do Grande Terceiro. É... em Malta, Europa. Olha só, cara. Que doideira, cara. Ele tá longe, hein, velho? Meu pai. E tá de camiseta, né? Tá lá do outro lado do mundo. Ele mandou uns áudios aqui. Eu tentei abrir, não consegui. Ô, xerife. Bom dia, meu chefe. Seu Nelson Ribeiro. Vamos ali no Solândia. Deve ser dessa Solândia. Né? Puxando o chiclete da galinha. Câmbio, chiclete da galinha. Pra quem não sabe, é milho, viu? Alô, Calisto. Bom dia. O Chiru. Ô, Chiru, velho. Falado. O Adriano Freitas. Paranaense também, esse paranaense. Ai, os olhos loucos, velho. Alô, Rubens. Bom dia, Rubens. 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
1: Ô, tchau, tchau, tchau!
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0: Buongiorno tutti quanti italiano. Buongiorno De Loreto, Renato De Loreto. Um abraço, meu amigo. Domingão encontrei com o Renato, né, Renato? Ei, gente boa. Do

0: bravo, più bella canzone. Bom dia, bom dia, bom dia, bom dia, bom dia. O Ademir tá lá em Malta, na Europa, né, cara? E ele fez um relato aqui muito triste, né? Ô, meu irmão.
1: Aqui já passei muita coisa, hein, Arizona? Perdi meu pai aí no Brasil, aí em Cuiabá, aí. Aí perto da Sofera aí. Da Miguel Steel. Um acidentado aí. Uma moto atropelou ele, rapaz. Até hoje essa dor aqui tá no meu peito. Aí logo em seguida veio minha avó. É complicado quem mora longe do país. Quem mora longe do país e passar por essas situações. Mas temos que seguir adiante, né? Temos que seguir adiante, levantar a cabeça e lutar.
0: Com certeza.
1: Dar aquele abraço pra todo mundo aí, hein? Um abraço especial pra minha família aí. Os pessoal aí do bairro Novo Terceiro aí.
0: Tá beleza então, Ademir? Gente boa demais, você sabia que tem um cuiabano, chamando, do outro lado do Oriente, lá do outro lado do oceano. Ah, guri! Ô, Ademir, que Deus conforte seu coração aí, cara. E não só você, mas todos os brasileiros que lutam por um dia, um futuro melhor, né? Então.
2: Brasil!
0: É um preço, né, cara? Um preço muito alto. Ainda vão ter, vai ter gente que vai falar que você teve sorte, você quer ver, escuta. Mas Deus abençoe você, obrigado aí da audiência e todos os brasileiros por esse mundão afora. Eu vou pro intervalo e já volto, agora são 6h20. Vou desarmar o satélite aqui, senão o povo dando é com eu.
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Bom dia, bom dia, bom dia. Olha a hora agora, são 6 horas e 28 minutos. Alô, Nene! Alô, Nene! Bom dia, Nene. Nene lá do Divino Espeto, né? Nene tá dando os parabéns pra esposa, né? Que tá fazendo aniversário hoje, ó. A Cirlei Benelli. Bom dia, bom dia. Ah, é sogra, não é esposa, é a sogra. Desculpa aí, Nene. Eu vi que tava errado o nome, mas peraí. É a sogra do Nene. Bom também. A sogra, dona Cirlei Benelli. Bom dia, bom, aproveita e vá um abraço pra esposa do Nene, pra família inteira aí, né? Parabéns pra você que está soprando as velinhas no dia de hoje. Bom dia, bom dia.

Bom dia, bom dia, bom dia, bom dia. Que dia, acho que é hoje ou é amanhã? O que, que o Topo falou aqui? Vamos ver aqui, ó. Ah, tá, é amanhã. É amanhã, né? Não, dia 19, dia 19. Eu fiquei, levei um susto agora aqui. Mandar um abraço aqui pro Topo Didio. Dia 19, faz 2 anos já que o Christian morreu, né? Meu Deus do céu. Até especial pra ele aqui. E dia 24 aí a morte do Christian.

Luciano Araújo, né, rapaz? Meu Deus do céu. Bom dia, Berinjela. Berinjela na escuta da manhã sertaneja. Alô, J. Marcos. Um abraço, irmão. Um abraço a todos os irmãos Insanos Motoclube. A galera é do bem, né, velho? Bom dia, Nilson Portela. Bom dia. Insanos Motoclube. Bom dia, Kleber. Já falei aqui, Priscila. Galera da churrascaria Chimarrão na escuta do manhã sertaneja. As meninas da cozinha, sempre que eu falo aqui, um abraço para as meninas lá da churrascaria Chimarrão. E é verdade, né, que a comida é energia. Quando você chega no lugar, no restaurante para comer, e as cozinheiras estão todas rindo, a comida é boa. É, os garçons tudo de boa, ó. Agora, quando você chegar num lugar que as meninas estiverem batendo panela, gritando, xingando, vaza. Pode ser na casa da sua mãe. Se chega lá e estiver batendo panela, gritando, xingando, excomungando, vaza. Vaza, que essa comida vai fazer mal. Não existe, né, cara? Comida é energia. É energia. E essa música aqui, ela fala uma grande verdade, né? Se você recebeu pessoas na sua casa e tá lavando um monte de prato sujo, é porque você teve comida. Se tá organizando a bagunça, é porque tem gente que gosta de você e foi na sua casa. Senão você vai viver isolado, um ermitão, né? É, tem gente que vive amaldiçoando todo mundo e a hora que estiver sozinho, foi ninguém me ver. Mas você foi visitar quem? E quando você foi, você ficou falando mal da vida alheia? Não vai, né, meu? Aí não funciona. Semeia discórdia e depois que colher bonança, não vai, é só tempestade.

Você sabe o que é o doido da vida, cara? A doideira da vida é você falar: ah, se eu tivesse a cabeça que eu tenho hoje, há 20 anos atrás, eu faria diferente. Faria não, irmão. Não faria não. Você só chegou a essa linha de raciocínio aí justamente por aquilo que você fez, pelo que passou, pelo que viveu. Do contrário, você faria tudo de novo, velho. Tudo de novo. É nas presepadas, nas burdoadas que você levou da vida aí, que você chegou a essa linha de raciocínio. Então, o bom é aprender com os erros alheios, porque não vamos ter tempo suficiente para cometer todos os erros sozinhos. Essa é a grande verdade. Não vamos ter tempo de cometer todas as cagadas do mundo sozinho. Aprende com os erros alheios. Isso é o princípio da sabedoria, o temor a Deus, né? E aprender com os erros alheios já é começar a ficar sábio, viu? O princípio da sabedoria é o temor a Deus. Ô, Tadinho, aumenta o volume! Bora, Jobson, bom dia, Tina! Bom dia, Divino, bom dia, Dona Elza! Bom dia, bom dia!

0: Bom dia, Todinho. Todinho tá ali na rodovia dos imigrantes, ele é Todinho da Catarinense Acessórios. Ele já viu ali uns caminhãozão internacional. Não, cara, aquele caminhão ali é o Mack, né? Eu acho que é o Mack. É o Mack. Caminhão americano ali, ó. Placa do Peru, já passou 7 por ele. O que é isso aí? Míssil? Eu vou pro intervalo e já volto. Bom dia, Todinho. Bom dia, Jonas. Bom dia, gurizada. Ligado aí, ó. 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
1: 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Bom dia. 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
1: Bom dia. Sempre a gente fala aqui que o Jobson lá na Original Auto Center tá fazendo ali o cafezão da manhã e tal, ajeitando ali o breakfast, né, pra esposa, os filhos e tal. Hoje o Rubens acordou mais cedo e já seguiu o exemplo. Foi lá, fez um cafezão da manhã especial para a esposa ali. O que ele fez ali? Ó? Preparou o café da manhã. Aquilo ali naquele potinho deve ser frios. Aquele potinho não é Tupperware, mas é frios que deve. Aquele potinho ali. Ó. Pãozinho, leite. Aí, cuida bem do seu amor. Você tá certinho. Ó. Ovos fritos, eggs caipiras. Bom dia! Você já agradeceu a Deus por estar vivo? Ah, não. Mete o um sorriso na cara, vai lá. Sorria. Com ou sem dente aí, ó. Quem não tem dente já tá rindo já também. Você sabe a origem da expressão enfesado? Fulano está enfesado. Criança, antigamente as crianças que falavam, vai cagar. Vai cagar que seu humor melhora. Enfesado. Está cheio de fezes. Regula o intestino que o trem melhora. Vai cagar. Esse besta aí fica rindo, hein, né? Ai, ai, ai.

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1: Bom dia para você que tá aí do outro lado do rádio nos acompanhando. Meu muito obrigado pelo carinho da sua audiência. Atenção redobrada aí nas rodovias, né? A previsão do tempo nos próximos dias aí, muita neblina, né? Cerração, chuva em alguns pontos e visibilidade reduzida. Afinal de contas, nós estamos no inverno, né? Ainda não começou o inverno, né? Não, o inverno é a partir do dia 20. É, você é beiradiano já, né? E o inverno para Cuiabá aqui, para os padrões, é diferenciado. Alô, Rubemar. Bom dia, Rubemar. Grande abraço aí, o Rubemar. Tá na escuta do Manhã Sertaneja com os filhos dele. Tá levando os filhos pra aula ali, né? Rubemar, um abraço pra você aí, primo. Tá bom? Deus abençoe você. Bom dia. Deus abençoe grandemente seu dia. Estou no trecho também levando os meus meninos Rubens e Guilherme pra escola. Pra cima. Bom dia aqui no Sam. Bom dia. Bom dia. Já falei todo mundo aqui. Alô, Denil. O Denil também tá descendo a serra ali. Ele mandou informação daquele caminhão lá que saiu fora, né? Saiu na estrada ali, na descida da Serra de São Vicente. Não tá atrapalhando nada, mas foi durante a madrugada aí, viu, Denil? Obrigadão aí, a galera da Serrana, na escuta do Manhã Sertaneja. Parabéns aos aniversariantes do dia de hoje. Você que está aí comemorando mais um ano de vida, né? Vamos falar com Deus. Eu oro por você, você ora por mim. E juntos nós oramos uns pelos outros. E eu vou te dizer uma coisa, a nossa grandeza começa quando a gente começa a reconhecer as nossas limitações, os nossos erros, parar de arrumar culpado para as escolhas que nós fizemos, né? Porque a mentira é antiga, né? Mas a justificativa

viva é tão velha quanto a raça humana, né? Lá no Éden, quando Adão caiu, por escolha, Eva foi argumentar com Satanás, o que não deveria, mas ela foi argumentar, né? Não dominava o assunto, e daí na hora que Deus chegou e arrochou os dois, falou, não diria isso para não tocar, o que, que Adão falou? Então, Deus, sabe a mulher que o senhor me deu que eu não pedi para o senhor fazer? Foi ela. A licença poética é essa. Tira. Primeiro ele comeu sem nem perguntar, né? O diabo gastou todo o artifício do mundo para convencer Adão. Eva chegou e falou, tá aqui, ó, comi. Ele falou, não, tá comigo, tá com Deus. Vamos morrer junto abraçado. Aí que Deus chegou e enquadrou ele. De cara, Deus não precisava nem perguntar, né? Adão, Adão, onde tu estás? Ele escondeu. Eu tô nu. Quem te disse que estavas nu? Sabe a mulher que o senhor me deu, que o senhor não pediu pro senhor fazer, então ela. E Deus foi em Eva. Eva, não te disse para não tocar. Então, eu tava sozinho aqui. Adão sempre me larga sozinho. Mania dele me largar sozinho. Eu fui lá e dei ouvido à serpente e comi. Escolha. Faz a escolha e depois quer justificar o injustificável. Querido Deus, diante da sua presença, estamos aqui primeiramente para te agradecer pela oportunidade de estarmos vivos. Depois, Deus, que o Senhor trabalhe o nosso coração e nos dê a capacidade de reconhecer as nossas besteiras. Amar verdadeiramente quem o Senhor quer que nós amamos, Deus, mesmo que nós não tenhamos apreço por essas pessoas, mas não para conviver com elas, simplesmente, Deus, para conseguir vivermos, não trazê-las, os nossos desafetos para tudo quanto é momento da nossa vida. Então nos ensina a amar, dá-nos essa paciência que não temos, dá-nos essa sabedoria, Senhor, de te servir em espírito e em verdade. É cada dia, então que o dia de hoje possa ser melhor que o de ontem. Não porque nós queremos ser melhor que os outros, mas melhor que nós mesmos. Esteja na vida e no sonho de cada ouvinte, cada colega de trabalho, aqui dos mais simples aos diretores, pois isso tudo te pedimos, te agradecemos, te louvamos, te bendizemos, em nome de Jesus. Amém, amém e amém. Lembre-se que o homem não pode ir tão longe que Deus não possa alcançá-lo. O cair é do homem, o levantar é de Deus. E eu vou me despedindo na esperança de que esse mesmo Deus me trará de volta amanhã, a partir das 4 horas, com mais uma edição do Manhã Sertaneja. Alô, Sérgio Delavi, tríplice fraternal. Abraço a galera da Barão aí, ó. Bom dia!

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10: É Gazeta 710, bom dia.
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10: Sejam bem-vindos, manhã de terça-feira. Tudo de bom aí pra você que tá do outro lado curtindo a Gazeta. Você que estava com a Arizona em uma manhã sertaneja. Tô chegando, hein? Sou Naldinho Ferreto e o Bom Dia Gazeta até às 11. Hoje, terça-feira, 16 de junho.
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0: pra quê? Fala pra mim, vai.
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0: Fala, Gazeta da Legal, bom dia! Fred Fabrício, Tia Mara é meu talento, Tiaguinho, pensamentos intrusivos, começamos com saudade estranha, ele, Murilo Hoff. E aí, como é que tá a sua manhã de terça-feira? Ó, 19 graus, tem gente com frio, que eu sei. E hoje é dia, hein? 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E daqui a pouquinho tem a nossa visita premiada. Ô, oh, maravilha! 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
0: Os estudantes que participaram de pelo menos uma edição do Enem nos últimos 3 anos, 2023, 2024 e 2025, já podem se inscrever no Sisu Mais. A participação é restrita aos candidatos que tenham participado da etapa regular do Sisu 2026. Inscritos em pelo menos um curso, o Sisu Mais amplia as chances de acesso à educação superior pública dentro do mesmo processo seletivo, porque oferece eventuais vagas disponíveis para ingresso neste segundo semestre em instituições públicas do ensino superior que aderiram ao processo seletivo. Nesta primeira edição foram 34 instituições, como universidades e institutos federais. A participação é opcional e gratuita. Para se inscrever no Sisu Mais, os interessados devem entrar no Portal Único de Acesso ao Ensino Superior, na parte do Sisu. O prazo de inscrições terminará nesta sexta-feira. A divulgação da única chamada regular, com os nomes dos pré-selecionados, sai em 24 de junho. Para quem precisar recorrer à lista de espera, o prazo para manifestação de interesse será de 24 a 26 de junho. O processo de matrícula para os selecionados na chamada regular começa a partir de 25 de junho. 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
0: 19 graus.
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10: Gazeta 731, bom dia.

tudo que você está sentindo nesse exato momento, tudo que a vida está impondo que você viva, pode ser o que você precisa para crescer, evoluir e ser uma pessoa melhor. Acredite. Às vezes você precisa forçar-se a lembrar que uma hora ou outra tudo se encaixa, a vida se ajeita e começa a fazer mais sentido. Talvez não hoje, talvez amanhã, também não, mas um dia, as peças terão que se encaixar. Repita para si mesmo, todos os dias, o tempo todo, até que você acredite de todo o coração que vai ficar tudo bem. Lembre-se de que as coisas e as pessoas mudam, e mudam sempre por alguma razão, e que nada nessa vida é em vão. Você só precisa aceitar as mudanças, deixar as coisas acontecerem e superar o que precisa ficar para trás. Quase nunca o processo de superar ou deixar alguém ou algo para trás é fácil. Podemos sofrer, podemos até chorar e às vezes dói. Dói tanto que a gente pensa que não vai conseguir. Mas nenhuma dor consegue ser maior e mais forte do que você. Então aguente firme, afinal, quem sabe amanhã pode ser o melhor dia da sua vida. Viva no hoje, mas não deixe as dificuldades e desafios do momento lhe assustar a ponto de não

conseguir mais continuar. Estamos constantemente andando sobre uma ponte que balança. Às vezes perdemos nosso equilíbrio e estabilidade, mas depende só do nosso foco, da nossa dedicação para atravessá-la e chegar ao outro lado com segurança. Acredite!

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0: 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Alô, você de Áries. Olha, retome uma conversa adiada com um parente, carinhosamente. Ou um assunto de moradia que espera a resposta. O dia cobra postura madura nos assuntos de família e adiar só prolonga o incômodo. Invista em mais conforto de vida, uma despesa ou faça manutenções na casa. No amor, o clima é de romance. Se estiver só, poderá se apaixonar logo. Opa, a cor é bege, touro! Diga com calma o que está engasgado. Uma conversa com o irmão, vizinho ou colega próximo poderá tocar em um assunto antigo que poderá ser resolvido com bom acordo. Em caso, o clima fica acolhedor e mudará o astral, viu? Gestos generosos aproximarão alguém da família. A cor é prata. Gêmeos, faça as contas antes de topar um programa em grupo ou ajudar um amigo. Colabore dentro do que for possível, sem constrangimento. Conversa franca sobre valores evitará mal entendido. Troca de mensagens com gente querida animará o clima. Planeje o orçamento e organize a vida financeira. Cor é branca. Câncer, bom momento para se posicionar, expor uma opinião e bater o martelo em uma decisão que vinha amadurecendo. Uma cobrança no trabalho poderá pesar. Responda com seriedade e se valorize. Colaborações chegarão na hora certa. Uma proposta profissional poderá vir na direção dos sonhos. Entre em um grupo estimulante, inovador e finalize um ciclo. Para você do signo de Câncer, a cor é verde claro.

0: Saudade, um grande sucesso das irmãs Pepe e Neném. Mania de Você. Ainda Zezé de Camargo, Irmão da Lua, Amigo das Estrelas. Lá no início, Magic Coldplay. 7:47. Seja bem-vindo, seja bem-vinda. Bora! Nesse clima gostoso, sim, 19 graus, tem gente com frio, é, tá sentindo frio aí, é. Manhã de terça-feira, 16 de junho, hoje é dia de mais uma visita premiada, Alô CPA 2, a partir das 8:30, hein? Visita premiada Gazeta, muitas brincadeiras, prêmios de montão aí pros moradores e pra participar é simples, simples de tudo. É só ir até a nossa unidade imóvel. Avistou nossa unidade móvel? Cola lá, tá certo? É a visita premiada. Já, já. Alô, CPA 2. Estamos chegando.
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0: Tem mais Dica Astral agora para os amigos e amigas de Leão, Virgem, Libra, também Escorpião. Leão, o dia poderá parecer confuso, com demandas nas relações de uma viagem ou projetos futuros. No trabalho, resolva o essencial. Sonhos e intuições trarão pistas valiosas sobre o próximo passo. Imersão na arte e atividades criativas alimentarão a alma. Cuide da beleza e renove o visual, certo? A cor é branca, Virgem. Quebre a rotina, aceite convites de amigos, decida uma viagem e dê sabor de aventura à vida. Será um ótimo momento para tirar uns dias de férias ou fazer atividades em outra localidade. Você também poderá se inscrever em um curso online e ampliar sua rede. Encontros carinhosos manterão o astral em alta. Aposte em maior abertura social. A cor é laranja. Libra! Demandas profissionais pedirão organização e decisões maduras. Uma entrega, reunião com sócio, entrevista ou definição de rumo fortalecerá sua posição. Amigos trarão leveza em uma tarefa e outra. Dicas de uma pessoa querida poderão abrir uma porta importante. Negociação de valores avançará com ótimas perspectivas. Prestígio está em alta, viu? A cor é vermelha. Escorpião. Revise datas, valores e documentos de uma viagem ou curso. Apesar da vontade de quebrar a rotina, ajuste prazos, a agenda e a saúde terão palavra final hoje. Um alinhamento decisivo com o par ou sócio ajudará na logística, no trabalho mais prestígio e estabilidade. Programe as próximas ações e aumente sua exposição. Ó, poder de influência tá em alta. A cor é creme.

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4: 19 graus.
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2: Gazeta 758, bom dia.

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2: Pode aumentar o volume aí, dar gás na sua máquina sonora, vem comigo, bora! Vamos curtir o Segundo Pião, é a primeira edição de hoje, hein? Com César Menotti e Fabiano, tem Cleiton e Romário e ainda aquela saudade com Chitãozinho e Chororó.
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beleza, segura, Pião, aquecendo, pelo menos o seu coração nesta manhã de terça-feira para muitos. Manhã fria, né? Curtimos aqui Chitãozinho e Chororó.

0: A grande saudade, sorriso mudo, não namora, participação de Zenete Cristiano, dupla Cleiton e Romário e ainda César Menotti e Fabiano, como um anjo. 8:08, é o nosso Bom Dia Gazeta até às 11 horas. Lembrando que hoje é dia de visita premiada no CPA2. Alô, CPA2, já, hein? Muitas brincadeiras, prêmios aí pros moradores e para participar. 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E tem mais dica astral.
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0: Alô você de Sagitário, mudanças virão para melhor nesta fase. Desenhe estratégias de trabalho, inicie um projeto ou reformule investimentos. Gastos com filhos, lazer ou atividades extras colocarão escolhas na mesa. Defina prioridades e ajuste a programação. Com orçamento resolvido, o clima fica leve de novo. No amor, uma viagem a dois intensificará a paixão, a cor é rosa. Capricórnio, o par pedirá uma definição de um assunto de família. Equilibrar a balança vai testar sua flexibilidade. Avalie os dois lados e não se comprometa com o que não poderá cumprir. Uma conversa honesta sobre planos e limites colocará a relação em outro patamar. A vida íntima ganhará mais intensidade. A cor é amarela. Aquário, programe a agenda, confirme compromissos antes de sair. Um horário trocado ou uma mensagem sem resposta poderá dificultar o dia. Reorganize compromissos aí. O corpo e a saúde merecem atenção. Com a rotina em ordem, a cabeça ficará leve. Criatividade e sucesso em alta, a cor é azul claro. Peixes, o amor estará inspirador. Já o bolso pedirá ajustes nas contas. Programa com filhos ou investimento em um projeto autoral precisará caber no orçamento. Escolha o que for essencial e corte o supérfluo sem culpa. Uma conversa direta resolverá um assunto em minutos. Curta as coisas boas da vida sem estourar o orçamento. Vê lá, pisciano, pisciana, a cor é creme.
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9: De volta, Gazeta 818. Bom dia!
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9: E vamos ao nosso momento marcante, especial, sim, é com ele, Rei Roberto Carlos. E hoje vamos atender o pedido da querida Sueli Paixão. Bom dia, Sueli.
15: Bom dia, Naldinho. Gostaria de ouvir uma música com o Rei Roberto Carlos, mulher de 40, e eu agradeço. Tchau, fica com Deus.
9: Você também, minha amiga.
15: Naldinho, tá na Gazeta? Tá legal.
9: Muito obrigado pela participação, Sueli.

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Em meio a tensões geopolíticas e dificuldades de acesso aos Estados Unidos, o Irã estreou com empate por 2

0: com a Arábia Saudita e a seleção de Cabo Verde, hein, surpreendeu o mundo ao segurar um empate por 0-0 com a Grande Espanha. O pequeno país africano ainda quebrou um recorde da competição. Cometeu apenas uma falta, o menor número já registrado em um jogo de Mundial. As atuais campeã e vice-campeã do mundo, Argentina e França, estrearão nesta terça-feira, jogando pelos grupos J e I, respectivamente. A França será a primeira a entrar em campo, às 15 horas, contra o Senegal, em Nova Jersey. Já a equipe argentina jogará às 21 horas contra a Argélia, em Kansas City. Mais cedo, às 19 horas, também pelo Grupo I, o Iraque encara a Noruega, em Boston. A rodada será encerrada na madrugada da quarta-feira com a segunda partida pelo Grupo J, disputada entre Áustria e Jordânia. O jogo será à meia-noite em São Francisco. Da redação de Thalita Rocha para o Gazeta Express.
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2: Bora voltar, pessoal! Tira-teima, com aquela delícia toda da Casa da Pizza aí, com esse clima, aquela pizza quentinha, maravilhosa, saborosa da Casa da Pizza. Já pensou? Nós temos aqui dois vouchers de rodízio de pizza para você consumir na Casa da Pizza. General Melo, Beira Rio ou Torres. Vote apenas pelo WhatsApp 99987-2045. Temos Tome Aí com Mike Rodrigo, música 1, Um Beijo, Então Sorri, Man I Need com Olivia.

0: Jardim, opção de número 2 e 3, beijei a cura com Diego e Vitor Hugo. Agora é com você aí, tá valendo, boa sorte.
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2: Tomei do jeito diferente.

Tira tem uma Gazeta, participou ainda não, bora lá, bela disputa, né? A música um beijo então sorrir com rapaziada do Tome aí, Mike Rodrigo, 2 Olivia Dean, Man I Need, música 3 Diego e Vitor Hugo, beijei a cura, não perca tempo, participe, premiação tá daquele jeito, uma delícia, nós temos aqui 2 vouchers de rodízio de pizza para consumir na Casa da Pizza, da General Melo, Beira Rio ou Torres. Certinho, o WhatsApp para votar é o 99987-2045. Participe aí, boa sorte para você!

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7: 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E a hora certa na Gazeta. 8h57, bom dia.
8: É o Tom.

Muito bem, forte abraço a todos que participaram aqui desta bela disputa. Tira tem uma Gazeta e quem tá levando, que presente, né? Que delícia. Dois vouchers de rodízio de pizza para consumir na Casa da Pizza General Melo, Beira Rio ou Torres. É a amiga Jéssica Silva Fernandes, do bairro Santa Terezinha 2. Telefone é o 99325, final 90. Parabéns, Jéssica Silva Fernandes, lá do Santa Terezinha 2. E a mais votada vencendo o Tiratema. Tiratema! Música 3.

0: LV, sucesso aí dos irmãos, né? Kiko, Leandro e Bruno, é, grupo que fez muito sucesso em todo o Brasil nos anos 90, 2000 também, né? Mil adjetivos, Kleber e Cauã, lá no início, beijei a cura, Diego e Vitor Hugo vencendo, Tiratema Gazeta, hoje é dia de visita premiada, oh, maravilha, alô CPA2, já visita premiada, Unidade Móvel Gazeta fazendo a festa aí com os queridos moradores, muitas brincadeiras, prêmios também de montão, para participar é só ir à nossa Unidade Móvel, certo? O João Paulo está lá na Gazin, saindo de lá e vai direto para o CPA2. Em nossa unidade imóvel, comandar lá nossa visita premiada.
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0: 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Alô, João Paulo, é com você.
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0: 22 graus.
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3: Gazeta 916, bom dia. 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

0: Muita música bacana, tá na Gazeta, tá legal. Júlia e Rafaela em Medo, tema da novela Coração Acelerado, dupla mato-grossense, é. Ainda os irmãos Bidizi, Thales Lessa com Diego e Vitor Hugo. 9 horas 25 minutos. Bom dia, Gazeta, até às 11 horas. Já tem um solzinho lá fora para alívio da maioria da população aqui. Ó, solzinho aí, gente. Friozinho indo embora. Bom, visita premiada, tá sabendo, né? Alô, CPA2, tamo aí com a nossa unidade móvel. Deixa eu falar com o João Paulo, diretamente da nossa unidade móvel, a visita premiada acontecendo. Alô, CPA2, diz aí, João.
1: Naldinho Ferreto, a festa tá bombando aqui com a nossa visita premiada na Praça Cultural do CPA2. E olha, já tem ouvintes já premiados por aqui. Como é que é seu nome, garoto?
2: Douglas.
1: É Douglas. Tá levando pra casa um voucher de R$100 da Moda Verão, tá feliz?
2: Opa, com certeza.
1: Aí é felicidade total, porque aqui, meu amigo...
3: André.
1: O André tá levando pra casa um voucher de R$200 da Rede União de Supermercados. Coisa tá feliz,
2: boa,
1: a vida?
2: Hein?
1: Muito. Já vai fazer a compra?
3: Oh, hoje à tarde.
1: Que é isso? Ó, se fizer churrasco, já sabe, né, irmão? Já chama nós. Tô aqui com ele.
4: André Luiz também.
1: André Luiz, rapaz. Os caras aqui tem nome de jogador de futebol. Tá levando pra casa produtos da Girando Sol, um kit lindo pra perfumar a casa toda.
4: Muito bom.
1: Deixar a mulher feliz na vida.
4: Sim, vai gostar.
1: Vai fazer a faxina dessa vez.
4: Vai.
1: Tá aí, Naldinho Ferreto. A gente continua por aqui. Daqui a pouquinho, mais presentes pra você, porque tá na Gazeta.
5: Tá legal.
0: Aquele abraço. Participe. É só ir até a nossa unidade móvel, Alan CPA2.
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0: Mais uma edição do Gazeta Express. Candidatos ao Enem devem pagar taxa de inscrição até amanhã.
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0: O prazo para os candidatos ao Enem de 2026 pagarem a taxa de inscrição termina nesta quarta-feira. O valor é de R$ 85,00 e a guia de cobrança para pagamento da taxa está disponível na página do participante no portal do INEP. A inscrição será confirmada somente após o processamento da taxa pelo Banco do Brasil. O participante concluinte do ensino médio em

0: para solicitar o certificado de conclusão do ensino médio e que estão inscritos no CadÚnico. Da redação de Thalita Rocha, para o Gazeta Express.
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0: É Gazeta 9:36, bom dia, daqui a pouquinho mais um contato com a nossa unidade móvel, hoje tendo o prazer de visitar o CPA 2. Alô CPA 2, estamos aí, hein, com brincadeiras e prêmios de montão, é só ir à nossa unidade móvel. 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
0: Vamos matar saudades aqui da dupla Ataíde e Alexandre. Três sucessos, ó. Deus me livre, Laço Aberto e Agenda Rabiscada.

0: Oi, Zezé.
1: Oi, Luciano.
2: Fala, Alexandre.
0: Vamos cantar uma música junto?
1: Vambora, rapaz. Que música?
0: Essa aqui, ó.
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1: Caramba, essa música é maravilhosa, Alexandre. Deixa comigo.
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1: E aqui é o Alexandre.
0: A gente também tá na Gazeta. Tá legal?
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Que maravilha, quanta saudade, hein? Ataíde, Alexandre, três sucessos, agenda rabiscada, laço aberto. Lá no início, com participação de Zezé de Camargo e Luciano, Deus me livre, super sequência com Ataíde e Alexandre.

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2: O domingo teve 5 jogos da Copa do Mundo dos Estados Unidos, Canadá e México. 21 gols foram marcados, número grande de gols, graças aos alemães que fizeram mais uma vítima com 7-1. A Alemanha enfrentou e venceu o Curaçao. Repito, 7-1 foi o placar final. Aos

0: Austrália fez 2-0 na Turquia, Holanda e Japão fizeram um jogo eletrizante até os últimos minutos da partida. A Holanda vencia por 2-1, mas os japoneses, que não desistem nunca, chegaram ao gol de empate. 2-2 foi o placar. Costa do Marfim também nos minutos finais venceu o Equador, vitória por 1-0, e no final da noite se enfrentaram Suécia e Tunísia. Placar final: Suécia 5, Tunísia 1. A segunda-feira será de estreias da Copa do Mundo: Espanha contra Cabo Verde, Bélgica enfrentando o Egito, Uruguai contra a Arábia Saudita e Irã enfrentando a Nova Zelândia. Edson Rufino para o Momento da Copa.
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1: Ó, tá muito bacana, tá demais acontecendo hoje lá no CPA2. Alô, amigos e amigas aí do CPA2, forte abraço. Vamos voltar à nossa unidade móvel, é com você, João Paulo.
3: Meu amigo Naldinho Ferreto, já temos aqui mais ganhadores sortudos. Maravilha. Que faturaram um presente com a gente por aqui do nosso Visita Premiada.
1: Quem?
3: Na Praça Cultural do CPA2. Eu tô aqui com ela.
4: Neuza.
3: A Neuza tá levando pra casa um lindo kit de limpeza da Girando o Sol. Tá feliz?
4: Felicíssima.
3: Vai. Parabéns, deixar a casa, Neuza. Linda, cheirosa.
4: Cheirosíssima.
3: Bom demais, eu tô com ela.
4: Marina,
3: tudo bem? Marina. Hã? Tá levando pra casa um kit aqui, um lindo voucher da Casa de Carne Copacabana. Tá feliz?
4: Sim.
3: Vai ter churrasco?
4: Com certeza.
3: Então chama nós. Meu garoto, como é que é o nome dele?
5: Erlon.
3: Esse daqui é o famoso Sylvester Stallone, que tá aqui com a gente também, participando, e tá levando pra casa um voucher de R$200 aí da Rede União de Supermercados. Tá feliz?
5: Com certeza, muito feliz.
3: Já vai sair daqui e fazer a compra?
5: Vou lá no Gama do Jardim Vitória.
3: Meu amigo Naldinho Ferreto, e com essa a gente fica por aqui com, opa, mais um Visita Premiado. Obrigado
1: demais,
3: a toda a galera que,
1: hein,
3: participou. E a todos meus amigos patrocinadores também. A Rede União de Supermercados, Girando Sol, a Casa de Carne Copacabana também. E a toda a galera da Texas Grill e Royal Sorvete também, moda verão. Porque tá na Gazeta...
1: Aquele abraço, muito valeu, João. Forte abraço aos moradores, né? Os nossos amigos e amigas aí do CPA2, muito obrigado pelo carinho, pela receptividade.
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14: 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E a hora certa na Gazeta. 9h58, bom dia, mas daqui a pouquinho, aquele sorteio especial, hein? 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

0: O pessoal fez a dancinha aí do batuque do Lambadão e o sol apareceu, hein? R-San. Gazeta. 10 horas e 8 minutos. Bom dia, temperatura subindo, 23 graus. 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Tá na hora. Bora que tá. É o seu Alô Alô ganhando destaque aqui na nossa manhã de terça, 16 de junho. Minha amiga Vete, bom dia, Vete.
1: Bom dia, bom dia. O tempo está favorável para lavar roupa.
0: Ah, é? Agora tá, só apareceu, meu amigo.
1: Manda a lupa na fartura, meu amigo Naldinho.
0: Abraço a todos aí na fartura. Beth sofrendo, né? Com medo do frio chegar daquele jeito, chegar chegando. Ó, não será agora, viu? Até domingo, não, Beth. Abraço pra você e todos aí em Santo Antônio da Fartura. Meu amigão Celso Marcos, bairro Cristo Rei, VG. Bom dia.
2: Bom dia, bom dia, bom dia, meu nobre amigo Naldinho Ferreto. Naldinho, uma terça-feira, meu irmão. Cheio de paz e luz aí para você e para todos os ouvintes da Gazeta.
0: Obrigado, amigão.
2: Porque tá na Gazeta, Naldinho. Tá legal, mano velho.
0: Clara, professora Clara, bom dia.
3: Bom dia, amigo Naldinho. Quero que você mande meus parabéns para a Luciana Canavarro, que Luciana está fazendo mais um ano de vida. Professora Cresta Levegé, tá na Gazeta? Tá legal.
0: Abraço pra você, Clara, também pra nossa amiga Luciana, fazendo aniversário hoje. Toda a felicidade do mundo aí. Joelma, bom dia.
4: Bom dia, bom dia, bom dia, Naldinho. É Joelma aqui de Rosário Oeste. Manda pra gente aí, Zezé de Camargo, irmão da Lua, amigo das estrelas. Vai pra todo o pessoal que curtiu. Vai pra minha sobrinha Letícia, que tá lá na escuta. Pra todos da Gazeta, porque tá na Gazeta, tá legal.
0: Abraço. Bom dia também pra amiga Maria Conceição, lá do Residencial Santa Inês. Sempre curtindo, né? Prestigiando a nossa programação. Valeu. Bete, bom dia. Bete.
1: Bom dia, bom Bete dia.
0: Já foi, rapaz. Ei, Bete. Calma, Bete. Calma, Bete. Bom, Celso Marcos já destaquei também. Nossa amiga Clara. Sila, bom dia.
1: Bom dia, meu amigo Naldinho. Terçou, Naldinho. Já estamos aqui na luta e na escuta da Gazeta.
0: Muito obrigado, minha amiga.
1: Para mim, para meu esposo Louro.
0: Hello.
1: Para minha filha Keila Cristina, que ela carrega, ela é motorista do povo e da saúde, Naldinho, e ela escuta a Gazeta.
0: Muito obrigado.
1: Mandou um alô aí para minha filha Keila.
0: Tudo de bom, Keila?
1: Tá na Gazeta, meu amigo. Tá legal, Naldinho. Rambora, rambora, Naldinho.
0: Bora!
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0: 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Tá daquele jeito hoje, hein, na correria. O João encerrou há pouco, a visita premiada já tá lá na Gazinha. Mais uma vez é com você, João.
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0: 22 graus.
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0: A Magazeta tá legal, bom dia! Breno Reis e Marco Viola, picos de euforia. Meu universo é você, um grande sucesso do Roupa Nova. Que saudade, hein? Cadeira cativa, Zeneta e Cristiano lá no início. É o nosso Bom Dia Gazeta até às 11 horas. Muito obrigado pela sintonia, pela preferência. 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Escola de Música abre novas vagas para completar turmas. É o que vamos conferir agora em mais uma edição do Gazeta Express. A Secretaria Municipal de Cultura de Cuiabá abriu novas vagas para a Escola Municipal de Música. Desta vez, as inscrições são destinadas ao preenchimento de vagas remanescentes em turmas que ainda possuem disponibilidades de alunos. As oportunidades são para aulas de saxofone, como eu estava dizendo, para clarinete, saxofone, flauta doce e para os grupos de coral adulto e coral infantil. As inscrições podem ser feitas por meio do formulário eletrônico disponibilizado no site cuiabá.mt.gov.br. A Escola Municipal de Música oferece formação gratuita para crianças, jovens e adultos interessados em desenvolver habilidades musicais, seja para iniciar o aprendizado ou aprimorar conhecimentos já adquiridos. A abertura das novas vagas ocorre após a reorganização das turmas iniciadas neste ano. As atividades acontecem em horários previamente definidos pela coordenação da escola, conforme a disponibilidade de cada turma. Mais informações também podem ser obtidas junto à Secretaria Municipal de Cultura, na Rua Barão de Melgaço, número 3677, região central de Cuiabá. Da redação de Thalita Rocha para o Gazeta Express. 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
1: Gazeta 10:41, bom dia.

Ela, a música do dia com Léo Foguete Deixo. A música do dia. Gazeta 10h47, bom dia.

0: Valeu, valeu, Matheus Calma, Simone Mendes.
1: Que linda!
2: Bom dia!
3: Matheus e Cauã com Simone Mendes, Meu Silêncio. Deixo Léo Foguete a música do dia, hein, pessoal? E Danilo e Davi, não mexe nas minhas gavetas. Bora pro nosso momento tão aguardado, toda terça e quinta, dentro do Bom Dia Gazeta. Vale compra de R$200 da União Rede de Supermercados. E quem se deu bem? Que presentão! Vai ficar com aquele sorriso largo, bonito. Agora é Elaine Arruda, bairro do Porto. Telefone é o 99809, final 65. Parabéns, amiga! Elaine Arruda, bairro do Porto, levando vale compra de R$200 da União Rede de Supermercados. Ó, não ganhou, fica triste não. Próxima quinta, mais um sorteio aqui no Bom Dia Gazeta, tá certo? Então participe aí, boa sorte pra você!

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12: Gazeta 9:59. Daqui a pouquinho tem Darlin Rodrigues na Gazeta, 3 da tarde. John Schmansky, 8 da noite. Ou Max William. A todos, excelente terça. Até amanhã, 7, hein? Com o nosso Bom Dia Gazeta. Valeu!

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0: pessoal, bom dia!
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0: Bom dia pra você, ouvinte legal, bom dia! Eu sou a Darlene Rodrigues. Graças a Deus, chegando aqui no meu mais um dia. Agradecendo a Deus a oportunidade de poder falar pra você, de poder fazer companhia pra você mais um dia nos 99,9. Graças a Deus, bom dia! Hoje é terça-feira, 16 de junho. Nós vamos até às 3 da tarde e a minha primeirinha hoje é com ele, Cristiano Araújo.

0: mais um showbiz nessa aqui na Gazeta FM, tá na Gazeta, tá legal. Te amar é meu talento. Fred e Fabrício, que nós ouvimos agora aqui na Gazeta. Bom dia pra você, viu? Obrigado pelo carinho da sua audiência, você que tá aqui comigo na hora do almoço. Não é? Você que tá almoçando agora, já tô conectada, já. Já tô aqui no WhatsApp. Me conta onde é que é o seu almoço. Me conta o que que tem pra almoçar hoje. Tá bom o rango hoje aí? O que que tem pro almoço hoje? Me conta aqui no WhatsApp da rádio. Manda um áudio. Fala, Dali, ó, hoje tem tal coisa, tal coisa, tal coisa. Eu como não almocei ainda, eu acordei cedo hoje. Já tô daquele jeito. Tô só esperando minha hora bater aqui pra eu poder ir lá. Mas e você, tá almoçando o quê? O que que tem pro almoço hoje? Me conta. Compartilha aqui comigo o que que tem pro almoço hoje. É 999-87-2045. Pra você interagir comigo aqui na hora do almoço, me contar o que que você vai almoçar hoje, eu vou gostar de saber, tá bom? E o Neymar, né? O Neymar e a esposa que revelaram que estão à espera da terceira filha. Ele não gostou não, vocês viram? Nossa, no vídeo é nítido, não gostou não. Ih, não gostou. Dá pra ver, é nítido assim no vídeo. Que ele ficou assim decepcionado ali na hora, mas aí lembrou que tava na frente das câmeras e dá aquela balançada assim, né? Mas não gostou, é nítido. Não gostou de estar à espera. Depois quando nasce, né? Depois que vê a cara da bichinha ali e coisa e tal, acostuma. Mas de primeiro o Neymar não gostou da terceira filha com a Bruna, não. E eu acho que ela vai continuar pelejando até conseguir vir um menino pra ele. Ah, certeza. Eu vou te contar outras informações daqui a pouco aqui no programa, tá bom? TJ mantém proibição de voto secreto na Assembleia Legislativa. Gazeta Express. O órgão especial do Tribunal de Justiça de Mato Grosso rejeitou o recurso da Assembleia Legislativa e manteve por unanimidade a declaração de inconstitucionalidade do voto secreto na apreciação de vetos governamentais. A decisão atende a um pedido do Sindicato dos Servidores do Poder Judiciário de Mato Grosso. A decisão confirma que o Parlamento Estadual é obrigado a realizar votações abertas nesses casos, seguindo o modelo federal. Com o resultado, abre-se o caminho jurídico para anular a votação secreta que havia mantido o veto do ex-governador Mauro Mendes ao projeto de lei que previa um reajuste salarial de 6,8% para os servidores do Poder Judiciário. Relator do processo, o desembargador Márcio Vidal, ressaltou o dever de prestação de contas dos deputados estaduais perante a sociedade. Segundo ele, ocultar o posicionamento dos parlamentares enfraquece a representação política e reduz a transparência de atos que devem ser plenamente visíveis numa democracia. Então tá aí, o TJ mantém a proibição do voto secreto na Assembleia Legislativa. São 11h25.
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1: Hora certa, 11h33, bom dia.
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1: Gazeta FM 11h33, é chegada a hora de mais um Segura Peão aqui na Gazeta. Aô, hora boa demais da conta, hein, gente? A primeira é aquela, alô, meu povo, vai começar de novo. Adoro essa música. Guilherme Santiago, a primeirinha, vem Murilo Rufi, vem o Milionário com o Zé Rico também agora aqui. É só dar um gásinho no volume aí, aumenta.

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4: Hora certa, 12 minutos para o meio-dia.

Zezete Camargo aqui na Gazeta, irmão da Lua, amigo das estrelas, tá na Gazeta, tá legal. Obrigada pela audiência, você ligadinho, ligadinha. 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Deixa eu colocar pra gravar aqui, deixa eu ver se grava. Hoje eu tava tentando gravar no meu Instagram, engraçado, não entrava. É, não tá entrando não. Será que é a minha câmera, gente? Tô com B.O. na minha câmera aqui. 4 minutos pro meio-dia, quero mandar um alô, mas primeiro eu vou ver minha câmera aqui primeiro, pra depois mandar esse alô que eu tenho que gravar. Uma novidade incrível pra quem busca lazer, cultura, gastronomia. O Museu de História Natural de Mato Grosso passa a contar com uma feira permanente todos os domingos, das 8 às 14 horas, com entrada gratuita. O evento reúne mais de 30 expositores dos segmentos do artesanato, gastronomia, economia, cultura, ampliando as opções de lazer e convivência para a população às margens do Rio Cuiabá. Localizado na Avenida Manuel José de Arruda, conhecida como Beira Rio, número 2000 em Cuiabá, o Museu de História Natural de Mato Grosso funciona de terça a domingo das 8 às 6 da tarde e a entrada é gratuita aos domingos e feriados. Olha a hora, 4 minutos para o meio-dia, Tiaguinho agora.

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2: Mais um Show Business aqui na Gazeta FM, tá na Gazeta, tá legal. Eu já almocei aqui, viu, gente? Já almocei, eu já acordei cedo. Nossa senhora, uma fome danada, sério. Já fui lá. Hoje teve uma carninha, tipo uma carne de panela aqui, sabe? Mas boa. Nossa senhora, uma carne de panela. Teve também um filé de peito de frango, assim, bem feitinho, macio, sabe? Mas bom, já almocei. Farofa também, uma farofinha boa. Já tô passando o cardápio aqui pro pessoal, ó. Thalita já tá indo lá. Bom demais da conta o rango hoje, uma farofinha, assim. Farofa de cebola hoje aqui na Gazeta. Não sei se foi a Maria que fez ou a outra cozinheira, uma farofa de cebola, mas boa. Nossa senhora, já tô almoçadinha aqui, hein? Vou até 3 horas da tarde de boa hoje, mas bem de boa mesmo. Meio dia e uma excelente hora do almoço pra você que almoça agora com o rádio ligado, viu? Eu faço companhia com gosto, com alegria, já almoçadinha. Vamos contar do Lionel Rich. Nossa, eu gosto dele. Adoro as músicas do cantor Lionel Rich. Nossa, inclusive esse fundinho aí, ó, é ele, né? Lionel Rich, adoro. O cantor Lionel Rich confirmou que volta ao Brasil para uma apresentação com os clássicos da carreira dele em dezembro. Que legal, olha, gente, escuta.
3: Guess I'm on my way.
2: Coisa linda a voz dele, né? Ícone da música mundial, cantor estadunidense, se apresenta no dia 19 de dezembro no Nubank Park, no antigo Allianz Parque. A pré-venda de ingressos começa já nesta terça-feira, porém a venda geral começa dia 18. A venda geral começa na quinta-feira às 11 horas no site da Eventim. Os valores vão de R$ 147 a R$ 9.895 para você curtir o show do Lionel Rich. Conhecido por músicas que marcaram os anos 80, como essa daí, né? Tem aquela Oh, Nylon também. O cantor chegou a se apresentar na capital paulista durante o festival The Town, no ano passado. Na época, ele entregou um espetáculo recheado de nostalgia. Muitas músicas, né? Chegou a reger um coro da plateia para a música We Are The World, né? Que ele apresenta também no show dele.
3: Yes, I'm on my way.
2: Notícia interessante, né? Pra quem gosta, Lionel Rich em São Paulo, no Bank Park, dia 19 de dezembro de 2026.
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2: Temperatura nesse momento 24 graus.
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20: Hora certa, meio-dia 11.

na Gazeta, tá legal, muito bem, deixa eu mandar um alô aqui, eu quero mandar um alô nesse momento pro seu Nhoca. É, a Cris lá do Salão Madam, fui lá fazer a unha agora e ela falou: Darlene, meu pai escuta você todo santo dia, ele te adora, ele gosta muito. Seu Nhoca da Oficina, ó, um beijo pro senhor com todo carinho, viu? A Cris falou pra mim que o senhor escuta, gosta muito, eu fico muito feliz. Um beijão com muito carinho, obrigado pela sua audiência todo dia aí. Continue coladinho, tá? Nos 99,9, senhorca. Tá na Gazeta, senhorca, vamos ver. Como é que é?

0: pessoal.
1: Felipe Rodrigo aqui na Gazeta FM, ignora. Meio dia 14, tá na Gazeta, tá legal.
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1: Atriz e apresentadora Carolina Ferraz usou as redes sociais para desabafar. Ela foi alvo de comentários maldosos por conta da idade, né? Por conta da aparência. A Carolina Ferraz tem 58 anos, né? Ela falou que ela recebeu muitas críticas de homens, afirmando que ela estaria muito velha, né? Ela falou que os homens estão muito machistas. Ela, que deixou o comando do Domingo Espetacular da Record, se manifestou no Instagram e ela falou: fiquei impressionada com a quantidade de homens, inclusive um bando de homem feio, falando da minha aparência. Ela falou, né, ela abre aspas: eu tô impressionada com a quantidade de homem falando que eu tô velha, como o tempo passou pra mim, né, mas os homens, que seja dito, eles se sentem no direito de julgar e estabelecer critérios. E fazem comentários sobre outras mulheres, porque na cabeça deles não importa se eles estão gordos, barrigudos, carecas, têm nariz de batata. Eles podem falar o que eles quiserem da gente, a Carolina Ferraz falou. Meu Deus do céu, ela tá com 58? Então, eu acho que ela é aquelas mulheres, assim, que são adeptas de não fazer nada no rosto, né? Eu acho que ela não quer fazer um botox, não quer fazer um preenchimentozinho, não quer fazer nada, aí a idade realmente aparece, ó, a tal da idade, viu? Gente do céu, a mulher, ela passa de 40 anos, menino do céu, guri de Deus, deu 40 e pouquinho, não tem jeito mais não, viu, pra segurar não. Você põe um botox daqui, põe um preenchimento dali, um negocinho daqui, outro dali, entendeu? Você tem que ter a energia boa. Eu acho que assim, a gente tendo a energia boa pra cima, né, você consegue manter uma alegria, energia que manda muito, né? Mas realmente, os homens barrigudos, uns narigudos, nariz de batata, como disse a Carolina Ferraz, uns barrigudos, careca, gordo, feio, mal vestido, mal arrumado, mal acabado, falando mal de idade de mulher, uma mulher como a Carolina Ferraz, tá com 58 anos, optou por não fazer botox, nem preenchimento, nem nada, eu acho que ela tá bonita. Eu acho. E outra, envelhecer, a gente vai envelhecer. Uai, homem quer que a gente fica gatona, gostosona toda a vida? Eu ainda tô, assim, bem gostosona, bem bonitona mesmo, bem lindona mesmo, mas uma hora vai chegar também pra minha idade. Eu, hein? Não gostei, não. Não gostei que falou mal dela, não. Bando de narigudo, barrigudo, careca feio.

0: ele é o foguete aqui na Gazeta com a música do dia. Ficou bonitinha com ele essa música.
1: Eu não te perder.
0: A música deixou. Meio dia e 20, tá na Gazeta, tá legal? Seu nosso show business aqui na Gazeta FM.
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0: Bom, vamos passar a informação agora aqui do detergente IP, sabe? Então, a Anvisa derrubou ontem a suspensão de venda, distribuição e uso dos detergentes e desinfetantes da IP nos lotes com final 1, fabricados a partir de 1º de março. Os lava-roupas líquidos dos mesmos lotes permanecem suspensos, que é o sabão de lavar roupa. Né, o detergente volta ao normal. A decisão atualiza as restrições impostas à Química Amparo, que é a fabricante da IP, depois da agência identificar falhas no controle de qualidade da fábrica de Amparo, São Paulo. No mês passado, a agência já havia liberado lotes suspensos feitos a partir de 1º de abril. Segundo a Anvisa, os produtos mais recentes foram liberados porque a empresa apresentou laudos com resultados satisfatórios e passou por inspeções realizadas em conjunto com autoridades sanitárias estaduais e municipais. Em nota, a IP afirma que também apresentou nesta segunda resultados dos laudos de análise em laboratório de todos os produtos dos lotes de final 1, fabricados em janeiro e fevereiro desse ano, na expectativa de que também sejam liberados. Na real, dizem, né? Isso aí sou eu que tô falando, que eu vi na internet. Dizem que teve um negócio, um fundo político aí no meio desse negócio, tá? De vir esse escândalo com a IP e coisa e tal. Diz que não tinha problema nenhum com detergente, coisa nenhuma. Eu não sei, né? Foi o que eu li, o que eu vi vídeo na internet. Se você procurar, você vai achar aí. Falando que teve um fundo político, um negócio assim, sei lá. Então, meio-dia e 22, atenção, você confere agora a nova tabela do SUS, amplia atendimentos e acelera a redução das filas. Agora em mais um.
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0: A nova tabela SUS Mato Grosso, implantada por meio de decreto, já apresenta resultados expressivos na segunda etapa do programa Fila Zero, chamado Fila Zero 3.0. Atualização dos valores pagos aos prestadores, amplia a oferta de serviços especializados, fortalece a rede parceira do SUS, acelera o acesso da população a consultas, exames e cirurgias eletivas, além de ampliar de 466 para 556 o número de procedimentos contemplados pelo programa. A nova tabela do SUS proporcionou um crescimento imediato da produção assistencial. No primeiro semestre, o Fila Zero registrou execução de 55.614 procedimentos. No mesmo período, até 30 de maio, foram realizados 226 mil procedimentos. Um aumento de mais de 300% em relação ao ano anterior. Outro resultado importante foi a redução do tempo médio de espera para a realização de cirurgias. O prazo caiu de 77 para 45 dias. O texto é da Thalita Rocha, da nossa redação.
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1: Hora certa, meio-dia e 31. Ótima hora do almoço para quem almoça agora.
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1: 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Hoje a Super Sequência é com a Simone Mendes. Eu gosto da Simone, vocês gostam? Aumenta o volume do rádio pra ouvir então. A primeira, Erro Gostoso. A segunda, Me Ama ou Me Larga. E a terceira, Direitos Iguais. Super Sequência com ela, Simone Mendes, nesse momento, aumenta o volume aí.
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0: mais uma super sequência, hoje com a Simone Mendes, delícia de super sequência.
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0: Filho, com Jonathan Adams, essa música bem bonita, né? A música Revidar aqui. Encerrando o Show Business por hoje. Daqui a pouco aqui na Gazeta, nossa ligação.
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0: Temperatura 26 graus.
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18: Começando mais um Ligação aqui na Gazeta. Agora já tô conectada no WhatsApp, viu, gente? Já tô online aqui. Tô esperando oi, tô esperando seu áudio. Já grava um áudio agora, manda pra mim, pra gente poder escutar uma música juntos. Eu vou tocar Israel e Rodolfo a primeira, a próxima já é a sua música, então já grava e manda. 99987-2045 pra você gravar um áudio pra mim. Manda aí, manda aí.
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3: Olha o nosso Ligação aqui na Gazeta FM. O primeiro que eu vou ouvir hoje no Ligação é meu amigo Batoré. Alô, Batoré!
4: Boa tarde. Tá bom, Batoré? Mandou ler todos os ouvintes na escuta da Gazeta aí. Deus abençoe e proteja a nossa terça-feira. Terça-feira abençoada. Tamina aqui devagarote, pra não cair água do corote. Em busca do Jaciara, levar o suquinho da mimosa. Mais um dia na benção, graças a Deus. Manda um modão pra nós aí, Dar. Todo mundo tá na escuta aí. Com Deus, tudo de bom.
3: Com Deus, meu amigo Batoré. Mais um dia na benção.
4: Manda um pra nós aí, tá bom, Batoré?
3: Aí.
4: Manda um todos os ouvintes, tá na escuta aí da Gazeta aí.
3: Tá bom, Batoré.
4: Deus abençoe e proteja a nossa terça-feira. Uma terça-feira abençoada.
3: Amém, querido.
4: Tamina aqui devagarote, pra não cair água do corote. Isso. Em busca do Jaciara, levar o suquinho da mimosa. Isso. Mais um dia na benção, graças a Deus. Manda um modão pra nós aí, Dar. Todo mundo tá na escuta aí. Com Deus.
5: Olá.
3: Com Deus, Batoré. É isso aí mesmo. Mais um dia na bênção. Graças a Deus, Batoré. Eu também tô aqui. Mais um dia na bênção. Graças a Deus. Oi,
5: olá,
3: boa tarde.
5: Boa tarde.
3: Boa
5: tudo
3: tarde,
5: bem?
3: Tudo.
5: Aqui é Carla. Eu falo de Várzea Grande.
3: Oi, Carla.
5: Eu queria relembrar os tempos antigos.
3: Ah.
5: Que tal aquela música gostosa dos caçulas do samba, o samba xé? Toca uma pra gente daquele tempo. Tempo do terraço. Tempo bom, né?
3: Aham.
5: Tá na Gazeta, tá legal.
3: Tá bom, minha linda. Vou mandar uma pra você, então, do Caçulas. Pra você matar a saudade.

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1: Mais uma ligação aqui na Gazeta FM com os Caçulas do Samba pra matar saudade. A ouvinte pediu, né? A Carla que pediu e a gente tocou. Oi, boa tarde.
2: Daine, oi, sua linda, tudo maravilhosa. E a Márcia Nazaré, do bairro Dom Aquino.
1: Tudo bem, Márcia?
2: Estou preparando um bobó de frango, almôndegas, acompanhado de arroz branco, feijão, farofa de banana. Vamos almoçar?
1: Meu Deus, Márcia, vai tá bom o rango hoje aí, hein? Na real, teve bom, né? Porque esse áudio, eu não tinha ouvido ele. Apareceu aqui pra mim, não tinha escutado. Tava mais cedo, mas teve bom rango aí hoje, hein, Márcia? Um beijo, minha linda. Obrigada pela sua audiência. 999-87-2045, boa tarde.
2: Boa tarde, Nilce, Jardim Passarido.
1: Nilce.
2: Gostaria de ouvir a música do Rio Solimões.
1: Rio Solimões?
2: É, tudo seria perfeito.
1: Tá bom. Beleza, minha linda. Oi, boa tarde.
3: Boa tarde, Darley. Boa tarde, Darley. Manda um labadão pra nós aí, Darley.
1: Labadão?
3: Ó, Jefferson, motorista do Atual Carga.
1: Tá bom. Valeu, Jefferson, da Atual Cargas. Um beijo, querido. Oi, boa tarde.
4: Boa tarde, Darley. Tudo jóia?
1: Tudo.
4: Bruno aqui, falando de Sinop, na escuta da melhor.
1: Opa.
4: Rádio do Mato Grosso. Tá na Gazeta, tá legal. Manda um alô pra nós aqui em Sinop e toca um lambadão aí, daqueles caprichados. Um abraço.
1: Tá bom. Outro abraço pra você, querido. Que alegria, direto de Sinop, que beleza. Mais um. Oi, boa tarde.
2: Boa tarde, Dani. Toca o lambadão aí.
1: Lambadão?
2: É, novo som. Ofereço pra todos os carrapinhos pro meu esposo, Tuts.
1: Tá bom, minha linda. Beijo. 999-87-2045. Pode mandar áudio. Manda áudio aqui. Eu vou dar uma saidinha rapidinho. Vamos faturar rápido. Eu já venho com muito mais música. Cuiabá anuncia projeto que troca mudas plantadas por figurinhas da Copa. Agora em mais um... O prefeito Abílio Brunini anunciou o lançamento de uma nova ação de incentivo à arborização urbana que vai unir educação ambiental, participação comunitária e diversão. A iniciativa prevê distribuição de pacotes de figurinhas para cada muda de árvore plantada durante os mutirões que serão realizados em diferentes regiões da capital, né? A meta é plantar 4 mil árvores ainda nesse mês, com o apoio da Limpurb, da Secretaria de Meio Ambiente e de parceiros da iniciativa privada. A prefeitura será responsável pelo fornecimento das mudas e pelo suporte técnico necessário ao plantio e acompanhamento das espécies. Já as empresas da iniciativa privada vão fornecer os pacotes de figurinhas que serão distribuídos aos participantes dos mutirões. Então tem que andar depressa, né? Tem que ser rápido, porque daqui a pouco, se o Brasil sair da Copa do Mundo, não é? Aí perde a graça o álbum de figurinha, né? Entre os primeiros locais previstos para receber a ação estão o Córrego do Barbado, o Parque Tianaíra e o Parque das Águas. Então tá aí, Cuiabá anuncia projeto que troca as mudas plantadas por figurinhas da Copa. Tem que ser rápido, ligeiro, né? Vai que o Brasil não passa do terceiro jogo, vai saber.

0: né? 1h21. 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
12: Hora certa, 1h29.
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12: Muito bem, tá na hora de votar em mais um Tira-teima aqui na Gazeta. Eu vou tocar agora três músicas muito legais pra você escolher aquela que você gosta mais. A mais pedida, eu toco de novo. Tem presente? Tem! Tem rodízio de pizza pra você e pro seu acompanhante na Casa da Pizza. Então, bora votar agora! Você escolhe das três músicas a que você gosta mais. Essa a gente escuta mais uma vez inteirinha, a mais pedida, e tem o rodízio. Aí vai você e o seu acompanhante na Casa da Pizza, o melhor rodízio de Cuiabá. Aproveitar, né? Curtir esse rodízio maravilhoso. Cadeira Cativa, música 1, Zé Neto e Cristiano. Um beijo, então, sorri, tome aí. A música 2 com Mike Rodrigues e também Que Pena, Thales Lessa com Diego e Victor Hugo. Valendo!
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1: Mas onde você teima, gente? É hora de votar, então, viu? 999-8720-45. É nesse WhatsApp. Você coloca o seu nome, o nome do seu bairro. Se você gosta mais da música 1, a 2 ou a 3, tá bom? Manda aqui pra mim. Tem rodízio na Casa da Pizza pra você e pro seu acompanhante.
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4: Hora certa, 1h48, boa tarde.

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1: Muito bem, mais um Tira-teima aqui na Gazeta. Falei pra você votar aqui pelo 99987-2045 pra você ganhar rodízio de pizza pra você e pro seu acompanhante na Casa da Pizza. Foi ou não foi que eu falei pra você votar? Foi. Então, você votou? Então tá, bora pro nome do ganhador agora. Quem ganha o rodízio nesse momento aqui na Gazeta, lá na Casa da Pizza, para você e para o seu acompanhante, é o Eurico Gonçalves da Silva, da Lagoa do Jacaré, Várzea Grande, 99250, final 44. 99250, final 44. Eurico Gonçalves da Silva, Lagoa do Jacaré, Várzea Grande. Nunca ouvi falar Lagoa do Jacaré. Aonde que fica? Fica perto do que será, em Eurico? Manda aqui pra mim que eu fiquei curiosa. Nunca ouvi falar, não, aí, da Lagoa do Jacaré? Eurico Gonçalves da Silva, Lagoa do Jacaré, 99250, final 44. Ganhou, Eurico, pra você e pro seu acompanhante, o rodízio da Casa da Pizza, tá bom? Olha a música vencedora, gente. Zé Neto e Cristiano.
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0: Mais uma ligação na Gazeta, tá na Gazeta, tá legal, oi, boa tarde.
1: De luz, CPA. Você tá falando agora há pouco aí dos detergentes IP, é como a gente ouve, é como você falou, que a gente ouve. A IP parece que apoiou o Bolsonaro, e a outra concorrente, a Minuano, parece que apoia o Lula, que é da JBS, daqueles irmãos Batista.
0: Uh-huh.
1: Aqueles dois irmãos, Wesley e Batista.
0: Sim.
1: Todo mundo sabe que aqueles caras arregaçaram o Brasil, né? Financeiramente, então bem tranquilo, né?
0: Uh-huh.
1: Infelizmente, a justiça pra uns é preso, né? Os caras foram comprovados, envolvimento buscando, né? Só da Joés Batista lá, aqueles irmãos Batista, né? Foi confirmado, mas tem um pessoal lá em cima, lá alto escalão, lá que passa pá, não deu o que deu. Ninguém preso e regaçaram o país. Fica a dica, um abraço.
0: Verdade, amigo. Teve uns negócios assim que a gente não pode falar aqui na rádio, mas teve uns trem assim no detergente IP mesmo, né? Teve uns envolvimento político aí por trás desse negócio da IP aí. É verdade mesmo. Oi, boa tarde.
2: Manda um abraço aí pro meu amigo Sandro, meu amigo Fibrão. Manda também um abraço aí pro meu amigo Mimi aí, ó. Estão pedindo aquela. Aquela apaixonada, manda aí pra nós aí, ó.
0: Uma bem apaixonada? Tá bom, pode deixar, eu mando sim. Quem mais? Oi, boa tarde.
3: Boa tarde, Dali. Dali, manda aquela música até ficar velhinha, por favor. Tá na Gazeta, tá legal, obrigado.
0: A música de quem? Deixa eu escutar
3: boa
0: de
3: novo. Boa tarde, Dali. Dali, manda aquela música até ficar velhinho, por favor.
0: Até tá ficar Gazeta, velhinho? Tá legal, ah, essa é boa, até ficar velhinho. É boa essa. Tá bom? Pode deixar, já vou puxar ela aqui agora. É boa mesmo, até ficar velhinho. Essa é bonitinha demais. 99987-2045 para você participar comigo aqui no programa, pedir a sua música, fica à vontade, tá bom? Engraçado, top, não tô achando até ficar velhinha. Achei, já vou mandar com Kleber e Cauã, é muito linda essa música. Muito gostosinha. Ednei, você que pediu, né? Até ficar velhinha, Kleber e Cauã.

0: Mais um Ligação na Gazeta FM, gente. Tá na Gazeta, tá legal. Quem tá comigo aqui no programa agora? Quem tá aqui agora, nesse momento,
1: Ivan? Na Gazeta, escutando ao vivo aqui no Parque do Lago. Aqui é Metal Cruz, tá ligadinho aí com você, tá?
0: Coisa
1: Põe
0: boa.
1: Põe pra nós aí um pagodinho aí.
0: Um pagodinho.
1: Tá na Gazeta, tá legal.
0: Vamos tocar um pagodinho, então. Pro pessoal da... É Metalúrgica que ele falou? Escutar de novo.
1: Aqui na Gazeta. Ah. Escutando ao vivo aqui no Parque do Lago. Aqui é Metal Cruz, tá ligadinho aí com você, tá? Põe pra nós aí um pagodinho aí. Tá na Gazeta, tá legal.
0: É metal alguma coisa, eu entendi. Né? Metal alguma coisa. Beijão pra vocês, obrigado pela companhia. Vamos escutar um pagodinho, então. Do jeito que vocês pediram, ó. Revelação, melhor coisa que tem, né? Igual do Revelação, Nossa Senhora, não tem, ó. Ó, pagodinho, na

0: Animação aqui na Gazeta FM, tá escrito. Linda! Gostoso demais escutar um pagodinho assim, né, gente? Ótima tarde pra você, ouvinte legal. Daqui a pouco tem França e Senegal. Topo Gigi, que nunca torceu tanto pro Senegal. Diz que o Topo Gigi tava aqui agora. Senegal. Ai. Vai ser o jeito, né, Topinho? Torcer pros mais fáceis, se nós tiver que pegar eles, né? É melhor. Tem que ser desse jeito aí. Né? Ainda mais o Ancelotti, com aquele chiclete dele, com a birra que ele tá com o Hendrick. Meu Deus do céu. Né? É, 2:04, vamos no intervalinho, já vem com mais.
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3: Gazeta FM 2:13. Já voltamos, o Ligação segue até as 3 da tarde. Eu quero tocar a sua ainda, viu? Dá tempo, manda áudio aqui pra mim. 999-87-2045. Agora Sandro e Gustavo com o Eduardo Costa nessa música. Ai, essa é linda, hein, gente?

0: Eu de verdade aumento o volume aqui dentro, que fica um pampeiro aqui nessa gazeta. Patrão, se ele passar lá na escada, tiver indo lá pro outro lado, ele escuta o som da Gazeta FM tocando aqui. Não, teve uma vez que tava numa altura tão grande aqui que o patrão veio aqui na porta. Ele bateu ali assim, ele empurrou a porta, eu olhei pra ele, ele olhou pra mim, um olhou pro outro, ele virou as costas e saiu. Já teve. Ai, meu Deus do céu, mas é boa. Tem música que é boa, né? Não tem? Você não tem uma música que você tem vontade de ir lá no rádio assim, ó, e torar no 12? Aqui na Gazeta é uma atrás da outra desse jeito. Vontade que eu tenho de escutar no 12 aqui todas, uma atrás da outra. Oi.
1: Oi, Dari.
0: Oi.
1: Boa tarde.
0: Boa tarde.
1: Davi Del Monte, Tijucal na voz.
0: Ô, Davi.
1: Aqui. E aí, tu Davi? Lembrou aí, né? Ah. A música do Senegal. Tu ativou aqui memórias afetivas. Toca pra nós aí, banda Reflexos. Senegal.
0: É mesmo? Ai, meu Deus do céu. Eu falei que eu tô pôr jejum hoje. É Senegal a vida inteira, né? É, como é que é o nome top dessa música? Senegal mesmo? O Davi quer ouvir, que eu falei que você tá torcendo pro Senegal hoje, aí deu memória afetiva. Eu vou ver se eu acho aqui, tá, Davi? Quando é rápido assim, eu não lembro se o nome dela é Senegal mesmo. Aí eu digito Senegal, não aparece ali, eu vou vir aqui. Oi, boa tarde.
2: Boa tarde, Dali, sua linda, tudo bem?
0: Tudo.
2: Dali, aqui é o Odirley, da Autoescola Cristo Rei. Manda pra nós, Dali.
0: Ah.
2: Modo Henrique Juliano.
0: Henrique Juliano.
2: Obrigado, Deus, por tudo que o Senhor me deu. Dá na Gazeta, tá legal.
0: Tá bom, querido. Beijão pra você. Obrigado pela sua audiência. Cantou bonito. Cantou lindo essa do Henrique Juliano. Ah, sim, Topinho. A gente tocou bastante a banda Reflexos no Balança Gazeta, o Topinho falou. Aí, assim, é segmentadinho, direitinho, entendeu? Se a gente puxar ela aqui agora, ela não vem, não. Ela é só mais no Balança Gazeta no final de semana. Porque, assim, a gente coloca na pastinha certinho, entendeu? Viu, Davi? Cadê vendo o Senegal pra você? Ai, ai. Oi, boa tarde.
3: Boa tarde, darling. Manda um abraço pro pessoal das Tubarão Acessórios no Distrito. E toca aí pra gente, Zezé do Camargo, pão de mel.
0: Tá bom, minha linda. Angélica, pessoal da Tubarão Acessórios aí. Um beijo pra vocês, gente. Obrigado pela companhia de vocês. Oi, boa tarde.
4: Boa tarde, Dali. Valdir do aplicativo.
0: Ô, Valdir, e aí?
4: Na Gazeta.
0: Tudo
4: aqui.
0: Bem, querido? Dali, como é que tá?
4: Olha pra nós aí, Breno Reis e Marco
0: Breno
4: Viola.
0: Breno Reis e Marco Viola.
4: Aquela música assim. Pode voltar, paixão.
0: Essa é romântica, essa música?
4: Eu pretendo te ouvir.
0: Essa é romântica.
4: Tá, Dali. Tá na Gazeta, tá legal.
0: Tá bom, Valdir. Breno Reis e Marco Viola pra você, então, sim, querido. Sim.

Thaís e Marco Viola, das mais antigas, pode voltar a paixão. Deixa eu mandar um alô pro pessoal da Seba Pinturas. Alô, meninos. Seba Pinturas, um beijão pra vocês aí, tá bom? Beijão também pro motorista de aplicativo Lucinei. Ele veio trazer alguém aqui na Gazeta agora e coisa e tal, pedir uma música. Lucinei, querido, abração pra você, obrigado pela companhia. Jovanil, do bairro Santa Cruz, ligadinho aqui na Gazeta também. Obrigado pela companhia, Jovanil. É isso, né? Tarde excelente de terça-feira, graças a Deus, animada. Terça-feira boa, né? Ô, gente, vocês ouviram falar do tal do El Niño que tá vindo aí? Nossa, eu tenho assistido uns vídeos, né, no TikTok, a gente assiste e tem aparecido bastante, né, sobre o fenômeno El Niño, hein, que vai esquentar esse ano, né? Quem ouviu falar? Nossa senhora, os especialistas, os estudiosos do clima, né, todos trazendo esse assunto na internet aí nos últimos dias. Se você procurar aí, você vai ver que diz que vai esquentar, hein? Nossa, diz que esse vai ser um calor assim, daquele calor de arder o couro da gente. Pra nós aqui em Cuiabá, que já estamos acostumados, segunda quinzena de julho ali, né? É julho, agosto, setembro, outubro. Diz que vai arder o couro, hein? Nossa senhora, o calor que tá vindo dessa vez aí é de 50 graus, o povo tá falando aí. Dá até medo, creio em Deus, pai. Acabei de ver um vídeo agorinha falando disso aí. Do El Niño e os especialistas alertando, né? Que realmente vai ser um... Dessa vez vai ser... Em 150 anos, nunca teve um calor tão grande. Meu pai, já assusta a gente só de ouvir falar, credo. Né? Vamos pro intervalinho, daqui a pouco tem mais música. TRE pede que o Ministério Público investigue o vídeo do marido da prefeita contando maços de dinheiro. Prefeito da onde, hein? De VG? É mesmo o marido da prefeita de VG? Será se ele não quer dar um maço pra mim, não? Gazeta Express. O Tribunal Regional Eleitoral de Mato Grosso determinou o encaminhamento de documentos processuais, mídias ao Ministério Público Eleitoral para que seja investigado o vídeo em que o empresário Carlos Alberto de Araújo aparece contando maços de dinheiro em espécie. O homem é marido da prefeita de Várzea Grande, Flávia Moretti. O material e os arquivos de mídia foram anexados a um recurso civil eleitoral movido pelos diretórios do União Brasil e do MDB. Os partidos de oposição sustentam que as imagens do primeiro cavalheiro manuseando os maços de dinheiro em espécie dialogam diretamente com indícios de um esquema de caixa 2 e abuso de poder econômico na campanha de 2024. O escândalo ganhou densidade jurídica depois da juntada de termos de declarações formais prestados perante a Superintendência Regional da Polícia Federal em 14 de abril de 2026. Desde que as denúncias surgiram, a prefeita rebateu as acusações, qualificando-as como uma tentativa de desestabilização política promovida pelos adversários derrotados nas urnas. Coitada dessa prefeita, hein? Oh, meu Deus do céu, tá aí o TRE, pede que o Ministério Público investigue vídeo do marido da prefeita de VG contando uns paçocos de dinheiro. Nossa senhora, essa prefeita, né? Nossa, ela ganhou lá na VG, mas a luta da prefeita é grande, hein? É uma luta diária, todo dia pra se manter nesse mandato, hein? Você tá doido? Meu pai eterno, impossível não fazer um comentário

0: desse. Nossa, você tá doido, véio. É todo dia uma novidade diferente. 2h26. 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
2: Gazeta FM 12h34, tá na hora de mais um Segura Peão aqui na Gazeta. Hora boa, hein, gente? Gosto desse momento aqui do Segura Peão, ó. Vão! Leonardo chegando agora, bora beber! Vem o Panda também, vem Danilo e Davi!

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0: Não, segura o peão aqui na Gazeta. Danilo e Davi, não mexe nas minhas gavetas.
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6: 10 minutos para as 3.

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3: Após o empate da estreia, o treinador Carlo Ancelotti deve realizar mudanças na equipe que enfrentará o Haiti na próxima sexta-feira na Filadélfia, às 9:30 da noite, horário de Brasília. O técnico italiano foi às redes sociais, via X, escreveu uma mensagem otimista. Ontem, sábado, demos o primeiro passo na Copa do Mundo e fizemos isso com alegria e orgulho de representar o Brasil. É só o começo. Seguimos trabalhando e olhando para a frente. Vamos juntos. Na coletiva, Ancelotti afirmou que a moral não foi abalada.
4: Não, absolutamente não, porque pode passar que a estreia muitas razões não sai como você quer, mas temos que seguir. Temos que preparar bem o próximo jogo, o objetivo é qualificar, passar a fase do grupo e melhorar com o tempo.
3: A Escócia lidera o grupo C com 3 pontos, seguidos por Brasil e Marrocos com 1 ponto. O Haiti ainda não pontuou. Weber Lima para o Momento da Copa.
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0: tá na Gazeta, tá legal. Estamos chegando com mais um Conexão até as 5 da tarde. Vamos juntos até as 7 da noite. John Chimansky por aqui. O Topo Gigio mandando bala na programação. Vem com a gente. Tamo junto aqui na Primeiríssima.
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0: Terça-feira, 16 de junho de 2026. Aumente o volume, os lançamentos, as novidades, as melhores do Flashback. Promoções, a sua participação e muito mais, hein? Relembrando os bons anos 90, a Eurodance. Fran Junior.

0: Nelsinho lá em cima, Friend Junior, I Feel So Good. Relembrando a boa Eurodance dos anos 90. Alô você, obrigado pela companhia, pela audiência nos 99,9 no aplicativo, no site. Terço, 16 de junho de 2026, tamo junto. Parabéns a você, aniversariante desta terça-feira. Você aí, ficando mais experiente hoje. Muitas felicidades, saúde. Tudo de bom. Rolando por aqui o seu áudio, a sua participação pelo nosso WhatsApp 99872045. A galera na audiência em Cuiabá, em Vergia, Baixada Cuiabana ligada no Centrão, nos bairros, no Estadão, no Mato Grosso, em todo o Brasil, em todo o planeta. Muito obrigado, tá na Gazeta, tá legal, e agora a informação chegando, galera, vamos aí com a atualização da Copa do Mundo pra você. Tem bola rolando e a emoção correndo solta, hein, vamos lá. Bom, e nem atenções geopolíticas e dificuldades de acesso aos Estados Unidos, o Irã estreou com empate por 2-2 contra a Nova Zelândia em Los Angeles pelo Grupo G. A Bélgica, que é a favorita a terminar na liderança da chave, também só empatou com o Egito em 1-1 em Seattle. Já nas disputas pelo Grupo H, o Uruguai arrancou 1-1 com a Arábia Saudita. A seleção de Cabo Verde surpreendeu o mundo ao segurar um empate por 0-0 com a Grande Espanha. O pequeno país africano ainda quebrou um recorde da competição. Cometeu apenas uma falta, hein? Menor número já registrado em um jogo de Mundial. As atuais campeã e vice-campeã do mundo, Argentina e França, estreiam hoje pelos grupos J e I, respectivamente. A França está em campo neste momento em disputa com o Senegal em Nova Jersey. O placar nesse momento, aos 20 minutos de jogo, está em 0-0, hein? Muito bem. Já Los Hermanos jogarão às 21 horas contra a Argélia em Kansas City. Antes disso, às 19 horas, também pelo Grupo I, o Iraque encara a Noruega em Boston. A rodada será encerrada na madrugada de quarta-feira com a segunda partida pelo Grupo J, disputada entre Áustria e Jordânia, à meia-noite em São Francisco. As emoções da Copa do Mundo por aqui, com a redação da Thalita Rocha. 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
0: Em Cuiabá, 29 graus.
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Gazeta tá legal, a super sequência, sempre com três sucessos do seu artista favorito por aqui na Gazeta FM. Hoje vamos viajar aos bons anos 80. Um presentão pra você que é fã do Billy Ocean. Um dos cantores de maior sucesso nos anos 1980, conhecido por sua voz marcante e por misturar pop, rhythm and blues and soul. Nascido em Trinidad e Tobago e criado na Inglaterra, ele se tornou o artista negro britânico mais bem sucedido comercialmente na década de 1980, hein? When the going gets tough, Caribbean Queen, and got out of my dreams, get into my car, é Billy Ocean, voltando no tempo.

0: Tá na Gazeta, tá legal? A super sequência com três sucessos do seu artista favorito hoje por aqui, o grande Billy Ocean. Ele que vendeu mais de 30 milhões de discos ao longo da sua trajetória. O Billy Ocean continua ativo, fazendo turnês e apresentações mundiais, hein? É o fera aqui, o grande Billy Ocean, inclusive, dançava muito no palco. Aqueles passinhos estilo Michael Jackson. Billy Ocean por aqui com Andy Going, Get Stout, Caribbean Queen, Get Out of My Dreams, Get Into My Car. A super sequência de volta a qualquer momento por aqui na programação da Gazeta FM, 15 minutos para as 4.
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20: 4:05.
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11: Muito bem, tá na Gazeta, tá legal, estamos de volta com Dub Dogs.
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11: Psycho Killer.

0: Psycho Killer. Muito bem, 4 e 2 agora na Gazeta FM. Bom fim de tarde a você em casa, na boa, curtindo a gente. O pessoal no trânsito aí acelerando. Galera da rodagem, no carrão, no aplicativo, no táxi, na motoca. O pessoal no transporte coletivo aqui, as linhas de Cuiabá e de Várzea Grande. Galera do busão, aquele abraço também. Vamos lá, 99872045, falando com a galera aqui pelo nosso WhatsApp. Oi.
1: Fala comigo, John. Maravilha.
0: Beleza.
1: Ô, John, manda pra nós um sertanejão aí, brabo aí. E aí, você conseguiu achar o óculos?
0: Ainda não, cara. Ainda não. Estamos aqui quebrando o galho com um óculos... um óculos velho aqui, mas... Vamos lá, né? Vamos lá. Eu tô me acostumando aqui. Enxergando um pouquinho melhor. Vamos lá. A nossa amiga Afonsa, do Industriário. Aquele abraço aí.
2: Vamos Boa lá. Tarde, Josimansky. Meu nome é Afonsa, moro no Jardim Industriário 2.
0: Uhum. Opa.
2: Quero mandar um alô lá pra Maria Clara, na Fazenda Mimoso.
0: Uhum.
2: Vai lá pra Poconé. Pra vocês todos da Gazeta e pra todos os ouvintes e pra todo motorista do coletivo.
0: Certo.
2: Tá da Gazeta? Tá legal.
0: Valeu.
3: Aí sim, John, hein? Bilhosa, Kerba. Valeu, cara.
0: É isso aí. Um abraço, Yoxon, é Billy Ocean. Pois é, Ivanete lá do Nova Conquista também curtindo a gente.
4: Fala, meu camarada John Simans. Aqui quem tá falando é Thiaguinho Tudo Teté.
0: Beleza, beleza.
4: Manda um
0: beleza.
4: Salve aí pro meu amigo Sidney, que tá na sua sintonia aqui, John. Você é sensacional, tá na Gazeta.
0: Tá legal, obrigado.
5: Boa tarde, Simans. Aqui pelo Pacamada, manda abraço pra nós. Esse Queira, Marovaldo, pro Armando, pro Zé Roberto, pro Robertinho, pro Evinei, pro Ocinada. Pra minha mãe Chica Tijucal, pros APP Fora Vaz, Cabeção, Latão, pros amigos da Caribe Transporte, Ezequiel, Célio, Elias e Jumar.
0: Beleza.
5: Manda pra nós aquela vento, ventania.
0: Biquíni.
5: Tá na Gazeta, tá legal. Tudo de bom.
0: Valeu. Alô, Igor Antônio, só no... na cuca aí. Cuca com goiabada. Delícia, né? Um abraço. Oi.
6: Boa tarde. John Chimas, que aqui é Jorge Luiz, John. Cê tá doido, John!
0: Cê tá doido, rapaz! Galera da rodagem conosco aí, 4 e 4, tá na Gazeta!
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1: 4:13.
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2: Salve, salve, pessoal. Aqui fala Samuel Rosa e agora a gente vai ouvir Vamos Fugir, com participação especial de Gilberto Gil.

0: Samuel Rosa com Gilberto Gil por aqui. Vamos fugir. Boa! Léo Foguete, Carl Douglas, Kung Fu Fighting, relembrando os anos 80. Seguimos por aqui conectados até as 5 da tarde, às 5, o time campeão, aqui a nossa playlist diária bombando no time da Gazeta. Às 6 tem batidão aqui do Gazeta Cowboy.
1: Aô, potência!
0: Muito bem. Vamos que vamos, galera, obrigado aí, muito bem, mais toques aqui pelo nosso WhatsApp aí.
2: Boa tarde, John Chimansky, manda um abraço aí pro meu amigo Gordo aí, pro meu amigo Zóio, pro meu patrão Mimi, manda um abraço também pro Sandro Dias, manda aquela bem apaixonada pra eles aí, ó.
0: Certo, valeu. Boa tarde, John, mande um alô pra galera da Ferlig, é o Adriano mandando aí um alô pra galera, hein. Beleza, vamos lá.
3: Boa tarde, meu amigo John Chimansky, aqui é o Ali Barreto do Pedro 90. E toca aí pra nós aqui, ó. Mamonas Assassina, um Furacão 2000.
0: Opa!
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0: Valeu, vamos ver a possibilidade aqui. Pois é, galera. E direto de Nova Jersey. Estamos aí aos 60 minutos de jogo. Copa do Mundo da FIFA 2026, é o Grupo I jogando nesse momento. Senegal vai segurando o empate com a poderosa França, meu amigo. 0-0, Senegal vai segurando o empate aí contra a França. Aliás, as equipes africanas estão dando show, hein? Estão dando show nessa Copa aí, parabéns. É isso aí. 0-0 por enquanto. França e Senegal. E vamos à informação aqui no Express. A Defensoria suspende atendimentos em Cuiabá em 2 dias nesta semana. Confira agora. 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A Defensoria Pública de Mato Grosso informou que o atendimento presencial nos núcleos cíveis de Cuiabá, situados na Avenida Historiador Rubens de Mendonça, Avenida do CPA, estará suspenso das 8 às 11h30, nesta quarta e quinta-feira. A suspensão ocorre em razão de um treinamento realizado pelos servidores com o objetivo de atualizar os atendimentos voltados ao público que buscam a instituição. Os atendimentos já agendados para os dias 17 e 18 serão remarcados. Com a redação da Thalita Rocha. 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
5: Tá na Gazeta, tá legal! Tira Teima chegando por aqui. Será que hoje você vai ganhar aí aqueles dois rodízios da Casa da Pizza? General Melo, Music Bar ou Torres? Vamos lá, mandando mensagem agora. O seu nome completo, o seu bairro, indicando lá também a sua preferida, música 1, 2 ou 3, a 1 é Pensamentos Intrusivos com o Thiaguinho, a 2, How Does It Feel, Dub Dogs, e a 3, Direitos Iguais, Simone Mendes. A escolhida pela maioria tocando novamente, vai tocar de novo a nossa melhor de 3, e você concorrendo a esses dois rodízios da Casa da Pizza, você, mais um acompanhante à sua escolha na Casa da Pizza. Tá valendo?
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0: Simone Mendes, Direitos Iguais. How Does It Feel? Relembrando aí o New Order, Blue Monday, Pensamentos com Dub Dogs, né? Muito bem. Dub Dogs, Pensamentos Intrusivos, Thiaguinho. Daqui a pouco, a mais votada tocando novamente aqui, você concorrendo aí aos dois rodízios da Casa da Pizza. E a França vai vencendo o Senegal nesse momento aí por 1-0. Gol do Mbappé aos 66 minutos de jogo, hein? Então já estamos aí próximo... jogo aí aos 80 minutos de jogo, próximo do final, e a França vai vencendo o Senegal por 1-0 pelo grupo I da Copa do Mundo de 2026, hein? Então tá bom, voltaremos já, fique ligado, alô você, bom fim de tarde, valeu pela audiência, tamo junto aqui na primeiríssima, é ela!
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6: Vamos lá então, galera. Resultado aqui do Tira Teima chegando. Alô, você participou aqui, mandou mensagem. Muito obrigado. Nós já temos aqui o ganhador dos dois rodízios da Casa da Pizza General Melo, Casa da Pizza Music Bar ou Casa da Pizza Torres. O ganhador sempre escolhe uma das unidades da Casa da Pizza, claro. Que é hoje aqui o Vinícius Prado do Cristo Rei. 8157 final 98, Vinícius Prado do Cristo Rei faturando aqui no Tira Teima. Parabéns! Tiaguinho, Pensamentos Intrusivos, How Does It Feel, Dub Dogs, Direitos Iguais, Simone Mendes, ex-a campeã. Tira

Tá em Jorge Mateus, encontro de gigantes, hein, galera? Conexão Gazeta. Gigantes aí do sertanejo universitário, Jorge Mateus, Henrique e Juliano, Chonei. Fechando aqui o Conexão Gazeta de hoje. Bom, Senegal perdendo para a França aí nesse momento, 3-1 para a França em cima do Senegal. Seleção de Senegal marcando um gol para diminuir aí o prejuízo, mas a

0: França colocando 3-1 na equipe do Senegal pelo grupo I. Bom, hoje nós temos aí logo mais às 18 horas temos Iraque e Noruega, hein? Às 21 horas Los Hermanos Argentinos. Um grande jogo aí com Argélia, né? Argentina e Argélia às 21 horas. E à meia-noite, Áustria e Jordânia. A agenda de hoje dos jogos da Copa do Mundo aí pra você. Vários jogos aí pela frente. Encerrado o jogo nesse momento lá em Nova Jersey. A França vencendo o Senegal por 3-1. E obrigado pela sua audiência. Daqui a pouco nós temos o nosso time campeão por aqui batendo o bolão também, o time da Gazeta. 5-3.
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1: E bora, galera, vamos em frente. O nosso time aqui dando show a partir de agora com as novidades, os lançamentos. Estádio lotado por aqui. Muito bem. Esse fim de tarde de terça-feira, 16 de junho de 2026. Vamos que vamos, a melhor escalação do seu

0: Camisa 10.
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2: Agora 5:22.
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0: Deus!
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2: Vem, foi Romário, Zaneto e Cristiano juntos aqui, não namora. Isso aí, que pena, Thales Lessa, Diego e Vitor Hugo. Um beijo então, sorri, Mike e Rodrigo, e tome aí a música do Samba Xé. Lá em cima, Danilo e Davi, não mexe nas minhas gavetas. Bom fim de tarde a você, time da Gazeta por aqui, a nossa seleção das melhores. Nossa seleção aqui batendo um bolão. Daqui a pouco nós temos BTS, Kleber e Cauã, os maninhos. Diego e Vitor Hugo novamente cantando pra nós, Zanetti e Cristiano também e muito mais. Tamo junto, tá na Gazeta, tá legal, 5h25.

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4: Ok, vem aí BTS Swim!

0: Os maninhos, o Lamadão aqui bombando no time. 5h43.
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0: Diego e Vitor Hugo, BG, A Cura, Vagabundo, Os Maninhos, Mil Adjetivos, Kleber e Cauã, BTS, Swim. Daqui a pouquinho a gente volta, fechando aqui a nossa parada das melhores. Logo mais o Gazeta Cowboy, as melhores da música sertaneja. E você na audiência, em todo lugar aí, esse fim de tarde, na Baixada Cuiabana, no Estadão do Mato Grosso, em todo o Brasil, em todo o planeta aí, muito obrigado. Tamo junto, 15 minutos para as 6.
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10: 6 minutos para as 6.
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10: A dupla Fred e Fabrício, Te Amar é Meu Talento.
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0: Menos é mais, champanhe! Fred e Fabrício também rolando por aqui. Agora 6 horas.
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0: Cadeira cativa, Zenete Cristina.

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5: 28 graus.
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3: 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Agora 6:09.
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3: Mais um Gazeta Cowboy, as melhores da música sertaneja, country, os clássicos e os lançamentos aqui, rolando na Gazeta FM até às 7 da noite aí com a programação do Topo Gigio. Por aqui no microfone é o John Chimansky, agradecendo a sua audiência e desejando uma noite abençoada para todo mundo aí. Vamos lá! João Neto e Frederico!

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1: Agora 6h23, seguindo com o Murilo Rum.
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Gustavo Lima, homem de família. Relembrando aí mais um grande sucesso aí do embaixador Gustavo Lima. Daqui a pouco nós temos Kleber e Cauã, Rafa Garcia, Edson Hudson, Rio Negro e Solimões.

0: Dia de secar a Argentina. Secamos a França, mas não deu certo. Argentina e Argélia logo mais às 9 horas. Muito bem. Alô você, tudo de bom? Noite tranquila, com muita saúde. Que Deus abençoe a todos nós, tudo posso naquele que me fortalece. É isso aí.
1: Aô, potência.
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0: 28 graus.
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7: Você que quer.

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13: 6h44.
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0: No Gazeta Cowboy, Rio Negro e São Limões, Edson Hudson. 9 minutos para as 7.
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0: Fido Mijeca chegando. Tempo bom.